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3: 9:20

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1: 10h51. 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
1: Cajuru FM informa a hora certa. 10:59.

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1: Cajuru FM informa a hora certa.
2: Meia-noite e um.

0: mundo tem uma amiga louca, né? Henrique e Diego, conta pra gente o que vocês acham dela.
1: Camila Loures, deixa pra gente, vou contar um pouquinho da história dela.

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3: Meia-noite e 44.

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2: 2:02.
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0: 3:06.
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2: 3:36.
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2: 4:05.
3: É assim, senhor.

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1: Cajuru FM informa a hora certa.
2: 4:20.

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2: 4h48.
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2: Cajuru FM informa a hora certa.
3: 5:50.

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2: 6 horas.
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2: 6 e 2.

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Marcos Brasil e Bruni Barreto. 6:13. Bom dia!

0: Malvina, também o Gilmar, lá no bairro Nossa Senhora do Carmo. Bom dia para você. Grande abraço especial também a Janete Aparecida, o Toy Silvério. Bom dia!
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0: Senhora, com esse modão bom demais a conta, Chitãozinho Chororó. Caipira.

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3: E o cara chegou pro amigo, né? Falou, Antônio, eu sou novo aqui na cidade, me falaram que você casou 3 vezes com as 3 sogras morreram. Isso é muita sorte, é verdade? Falou, é verdade. As 3 foram pro inferno. Do que morreu a primeira, Antônio? A primeira, ela comeu abobrinha envenenada. E a segunda? Também comeu abobrinha envenenada. E a terceira? Aí foi uma paulada na cabeça. Mas por quê? Ela não queria comer abobrinha envenenada.
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7: Alô, sexto, hein? Hoje é sexta-feira, hoje é dia de olhar o relógio e ficar contando os minutos, os segundos, para dar o horário certo, né? Sextou em começo de mês e hoje também é dia do grande show, viu? 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

0: Aô, coisa boa! Ronaldo Viola e João Carvalho, carteiro velho.
1: Bom dia,
0: você sabia, hein? O prêmio da Mega Sena, hein? Rapaz do céu, tá acumulado, hein? Em 112 milhões. Quem é que vai ganhar essa? Quem é que vai faturar, hein? Porque você vai ficar chique no último. Bom dia pra você, hein? Alô, Márcia de São José de Salgados.

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0: Rita Genegeno Cuiabana. Agora, 6 horas e 32 minutos.
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0: Estamos aí a todo vapor nessa manhã maravilhosa que sextou, bebê. Essa tá rindo à toa, hein? Alô, bom dia, Janete.
2: Oi, Matheus, bom dia, tudo bem com você?
0: Muito bem, graças a Deus.
2: Sextou, bebê. Bora Uhul! Lá, né? Matheus, mandar um alô lá pro Maurício Lacarne e pros colegas dele lá de trabalho, tudo de bom para eles. E para você na rádio, né? Pro Roberta, Renata, tudo de bom, né? Bom final de semana para vocês. E mandar um alô lá para minha mãe, né, Estiva, a Márcia Peixoto, tudo de bom para ela. Que Deus o abençoa. Tchau, tchau.
0: Tchau, tchau. Fala comigo, bebê, que hoje é sexta-feira. Alô, Márcia. Também sintonizado conosco. E essa aqui é de recordar grandes sucessos, hein? Serjão Reis. Você acha que o meu coração é de papel, hein? Não, ele é papel de seda. Simbora!

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3: Compadre.
4: Fala, compadre.
3: Chefão do crime organizado.
4: Sei.
3: A coleta tava muito grande. E ele com medo de alguém pegar, falou, rapaz, quer saber de uma coisa? Eu vou pegar um cara surdo e mudo porque ele não conversa com ninguém.
4: É.
3: Né? Menino do
4: segredo
3: céu.
4: Segredo absoluto.
3: Só que esse surdo e mudo, o dia que ele arrecadou, ele era dinheiro demais.
4: É.
3: Resolveu esconder a metade.
4: Olha.
3: Ah, mas quando chegou com o dinheiro lá, o chefe viu, falou, ah, tá faltando dinheiro, certeza. Vou ter que chegar esse surdo e mudo na parede. Falou, mas como é que eu faço pra comunicar com esse cara? Eu já sei, contrato o intérprete. Contratou, chegou o 38 na cabeça do surdo e falou, fala pra ele, se ele não contar onde é que tá o dinheiro, eu puxo o gatilho agora. Rapaz, a hora que o intérprete conversou com ele, ficou doidinho o surdo e mudo, contou tudo onde é que tava o dinheiro, né? Aí o intérprete falou, patrão, tá duro, viu? Ele não quis contar e falou que duvida se você tem coragem de puxar o gatilho.
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7: 6 horas e 38 minutos. Bom dia.

0: Oi, bom dia, alô, bom dia, Celinho, bom dia pra você, hein?
1: Marcelos, fala comigo!
0: Comigo!
1: Sextou, bebê! Manda um abraço aí pra turma aí dos primos, pro grupo que não pode contar mentira, que é o nosso. Chama!
0: Chama! Salve, salve, que hoje é sextou, bebê! Hoje é sexta-feira e chegando o feriado prolongado, vai ser sábado, domingo e segunda também. Você tá doido, hein? Dia de ficar com os familiares, com os amigos e descansar, colocar as coisas tudo em ordem, viu?

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5: 6 horas e 47 minutos. Bom dia!
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5: Simora com Felipe Falcão. Nem tchum.

0: Mentium.
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6: Mas, graças a Deus, eu fiz um grande casamento. Porque mulher não dá ordem lá em casa. Quem dá ordem na minha casa sou eu.
7: Realmente.
6: Não admito que mulher dê parpite lá em casa. Quem dá ordem na minha casa sou eu. Ontem mesmo eu acabei de jantar e falei pra mulher: Camomila, você não tá vendo que eu já acabei de jantar? O que que tá esperando pra trazer água quente? Traz água quente aí que eu já jantei. Dentro de 2 segundos ela trouxe água quente. E quando eu mando ela atrás depressa, porque ela me conhece, ela sabe que eu não lavo louça com água fria.
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0: Oi,
1: ô rapaz do céu, mas tem feito muito calor, você tá doido? Eu, por enquanto, eu tô ficando mais dentro da geladeira, viu? Rapaz do céu, segundo aqui o clima-tempo neste exato momento, 23 graus Celsius, é isso mesmo? Você tá doido, hein? Rapaz do céu, eu tô achando que eu vou ficar só debaixo do chuveiro, porque o calor tá intenso nos últimos dias, então a gente tem que se hidratar bem, se preparar e se hidratar bastante, viu? Alô, Márcia, lá de São José de Salgados, ela que tá aí na sintonia da nossa programação. Bom dia pra você, Márcia.
2: Matheus, bom dia, tudo bem? É a Márcia aqui de São José de Salgados. Queria ouvir a música do Leandro Leonardo. Essa noite foi maravilhosa. Eu queria mandar especialmente pra minha tia Célia, do bairro Nossa do Carmo, pra toda a minha família. Um abração, um ótimo final de semana. Fique com Deus, hein?
1: Ô, fique com Deus, Márcia, bom dia pra você, também a Célia. Essa música tá se tornando um hino cativo aí, todos os dias a gente tocando, mas aquilo que é bom, a gente não cansa de ouvir. Então, simbora. Essa noite foi boa, essa noite foi maravilhosa, hein? Ô, Leonardo.

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1: Muito bem, 6 horas e 59 minutos. Neste momento, previsto por lei, nós estaremos transmitindo oficialmente o horário eleitoral.

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Oi, bom dia. Depois da nossa transmissão do horário eleitoral previsto por lei, nós continuamos com muito mais pra você. Alô, alô, Aparecida, lá no bairro Bonfim. Aparecida, como é que tá aí? Tá fazendo muito calor? Ah, você tá doido, hein? Por aqui tá caloroso, tá quente, mas o coração tá muito animado, viu? E ela que tá mandando, ó, Matheus, manda um abraço pra gente, Aparecida do bairro Bonfim, especialmente também a Olíria. Bom dia pra você, Olíria. Ela falou, Matheus, toca a música Lembranças de Milionário e José Rico. Vai pra você, Aparecida e a Olíria.

0: Aguenta coração pra tanta emoção com Milionário José Rico. Lembranças, agora 7 horas e 16 minutos.
1: Bom dia!
0: Alô, alô, Terezinha, bom dia pra você, viu? Ô, Terezinha, como é que tá as coisas, hein?
2: Bom dia, Matheus. Manda a música pra nós aí, a saudade da minha terra, pra gente curtir.
0: Bom dia para você, Terezinha, também, o pessoal que tá no bairro Nossa Senhora do Carmo, sintonizado com a gente. Simbora então, que ó, essa é boa demais a conta. Sextou, bebê. Meu Monte Amaraí, saudade da minha terra.

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2: Família reunida no domingo almoçando, né?
3: Sim.
2: A empregada serviu lá, quando eles começaram a comer, a patroa gritou, falou, nossa, Clotilde, esse arroz seu tá horrível, Deus livre, guarde. Ó, você quer saber, até eu cozinho melhor do que você, viu? Ela gritou lá, falou, pode até cozinhar melhor, mas eu sou melhor de cama do que a senhora. Rapaz, pra quê? Ela partiu pra cima do marido, falou, Roberto, seu cachorro. Ela falou, calma, madame, quem falou foi o motorista.

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1: Sete horas e 20 minutos, sextou, bebê. Fim de semana quase começando, é três dias. Sábado, domingo e segunda-feira, ó, bom demais da conta, senhor.

Alô, bom dia, está fazendo e comemorando muitas datas, muitos aniversários. O nosso grande amigo Roberto Fonseca, né? O nosso grande apresentador do programa Cheiro da Terra. Festejando, colhendo mais uma rosa no Jardim da Vida. Alô, Roberto, muitos anos de vida para você, felicidades. Que Deus dê muita força e determinação para cumprir esta nobre missão, viu? Parabéns e nós estamos festejando, toda a família da Rádio Cajuru festejando e comemorando por mais essa data especial, viu? E menino, hoje é sexta-feira e eu tô facinho, vem em mim, ligue pra cá e telefone 3244-1194, ligue!

Ô, Mi Roger, tô facinho, hein? Sextou, bebê. Deixa eu parabenizar a todos aí pela participação. E, ó, bom final de semana, Deus abençoe. Sábado, domingo, segunda, enfim, tudo de bom desejo a vocês. E agradeço muito pelo privilégio da sua companhia. Valeu!

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3: 7:32.

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3: 7:34.
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1: 7h53.
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0: namorada?
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1: 8:10.
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Bom dia a todos os ouvintes do programa Cheiro da Terra, com Roberto Fonseca. Quero abraçar com muito carinho você que está sempre ligado na nossa Rádio Cajuru, a sua rádio. Bom dia, Carmo do Cajuru. Você que mora no centro, em nossos bairros, o nosso abraço e um ótimo dia. Bom dia a todos que estão nas nossas comunidades rurais. Bom dia, dona de casa, motorista, profissionais liberais, autoridades, empresários e funcionários, comerciantes, funcionários do comércio, funcionários públicos, representantes das nossas igrejas, trabalhadores e todos os ouvintes da Cajuru FM. Bom dia aos moradores das cidades vizinhas e suas comunidades que nos ouvem. O meu abraço a todos aqueles que trabalham para que Cajuru seja um ótimo lugar para vivermos com nossos familiares, nossos amigos e todas as pessoas do bem. Olá, ouvinte da Rádio Cajuru FM. Bom dia! Quer dar seu recado, abraçar seus familiares, amigos, nossos aniversariantes? Quer fazer uma crítica construtiva, contribuindo para o nosso crescimento socioeconômico? Ligue para a Rádio Cajuru FM, 3244-1194. Ou pode mandar sua mensagem pelo WhatsApp, 999-37-1194. Assim que puder, vamos atendê-lo. Lembre-se, estamos ao lado da nossa população. Rádio Cajuru FM, essa é nossa. Começa agora o programa Cheiro da Terra, com Roberto Fonseca, esse amigo de vocês.

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2: Muito bem, gente. Bom dia para você, que você tenha um ótimo dia. Está começando o programa Cheiro da Terra com Roberto Fonseca, aqui na sua, na nossa Cajuru FM, né, gente? Pois é, agora os horários políticos estão começando e muitas vinhetas, né, para rodar. Porque agora é decisivo, né? Porque dia 23 teremos aí a votação, né, do segundo turno. E vamos ver o que vai dar. Não é verdade? Nós vamos então dizer para você que ontem, tá certo? Eu estava vendo uma reportagem e achei interessante quando o candidato Flávio disse que ia acabar com a reeleição. Quando ele falou em acabar com a reeleição, a gente achou interessante, porque caso ele ganhe, né, ele seria uma pessoa apta a concorrer novamente. Mas só que depois eu estive pensando, olhando, é que ele... Não, que tudo bem, mas nós vamos acabar com a reeleição, mas vamos aumentar o mandato. Não. Se ele ganhar e ser eleito, a população está dando autorização a ele de ficar 4 anos. Ele ou qualquer outro, ele ou o Lula, o que ganhar. Ah, você entendeu? Então, assim, aí na mesma hora surgiu esse assunto e ele não desmentiu. Né? Então, eu particularmente não acho isso correto. Muito bem. Vamos aqui com mais algumas informações na sua Cajuru. Ah, nós vamos ter aqui, por volta de meio-dia e pouco, o pessoal lá do supermercado Oliveira, que vem aqui conversar com você, que está do outro lado. Tá certo? Muito bem. Quero falar para você que hoje é sexta-feira, né, gente? E segunda-feira é feriado. Sendo feriado, segunda-feira, nós estamos de folga também, né, gente? Aí eles falam assim, vai, Roberto, mas nas outras rádios tem gente e tal, tranquilo. E eu quero dizer para você que nós, né, fazemos nosso esquema aqui direitinho para atender toda a população de Carmo do Cajuru. Gente, quem está me ligando agora, por favor, ligue daqui uns 5, 10 minutos. Me ligue daqui uns 5, 10 minutos, porque a Renata foi ali buscar um biscoito para nós e daqui uns 5, 10 minutos ela estará aqui. Faça essa gentileza, tá bom? Então é isso. Mas político, tudo que o político faz, ou quase tudo, não são todos, né, é para levar vantagem. Essa aqui é a grande, essa aqui é a grande verdade, não é? Eu tenho visto aí, isso faz parte, né, da vida política, não é isso? Eu me lembro de muitas passagens, né, política que a gente teve durante esses anos nossos, não é? Então, nós vamos agora falar para você com um recado, né? Hoje teremos Gilberto e Galvão no Forró da Terceira Idade, às 20 horas. Não percam, Custódio Nogueira, ali na rua Custódio Nogueira Gontijo, número 230. E lembrando que vem aí a cavalgada de Nossa Senhora Aparecida, dia 12 de outubro, né? Segunda-feira. É, Pedro Caderninho está falando que é a última do ano. E a mais bonita, né? Bacana isso aí, né? Muito legal. Não é verdade? Vamos ver mais o que nós temos aqui. Pam, pam. É isso aí. Por enquanto é isso que nós estamos aqui com você, né? Para que possamos realmente estarmos aí juntos aí. Tá combinado? Bom dia para você, que você tenha um ótimo dia. É, vamos agora com nossos apoios culturais. Nós temos que faturar um pouquinho, né, gente? Senão não vai. Senão fica difícil.
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3: 8h24.
4: 8 horas e 24 minutos. Bom dia para você, que você tem um ótimo dia. Opa, já deu um pulinho aqui. Já é 8 horas e 25 minutos. Bom dia para você, que você tenha um dia maravilhoso. Quero aproveitar aqui e mandar um abraço aí para todas aquelas pessoas que estiverem aniversariando no dia de hoje. Parabéns para vocês, muitos anos de vida. Bom dia para você. Vem aí Zezé de Camargo e Luciano, do outro lado da cidade. Bom dia. E ainda, Marco Brasil, devo, não nego, pago quando puder. Opa,

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4: 8:36.
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4: 8:36.
6: 8:36. Tá vendo? Continua a mesma coisa. É um falando mal do outro e vai para aí afora, né, gente? Bom dia. Vem aí, Leonardo. Liga lá em casa. Bom dia.

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1: 8h40.
2: João Néter, Federico, amor distante e ainda canarinho prisioneiro. Bom dia.

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1: 8h44.
2: Alô, Marinei, bom dia pra você, que você tem um ótimo dia. A Marinei vai fazer aniversário domingo, parabéns pra você. Ela pediu uma música aqui que eu não tô achando, viu, Marinei? Maria, Mãe dos Homens. Vou passar uma outra aqui, espero que você goste. Lucas e Luan, Mãe. Falou de mãe, tá ótimo, não é? Muito bem. Quero mandar um abraço também para a Márcia lá de São José dos Salgados, né, Márcia? Meu abraço, meu carinho para você. Vem aí, Renata Caetano, Seu Jeito de Ser. A Márcia adora essa música, né, Márcia? Meu abraço, meu carinho para vocês aí de São José dos Salgados. Bom dia!

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1: Muito bem, gente. Bom dia para você. Muito obrigado. Agora eu tenho que olhar aqui que tem um recado bacana aqui para você. Tá certo? Vamos aqui. A Márcia de Salgado mandou para nós aqui deixa eu ver aqui. Deixa eu ver aqui. Não, mas tem que ser daqui a pouquinho para mim falar. Porque... aqui, ó. Tá aqui. Paróquia Nossa Senhora do Carmo, São José dos Salgados. Festa de Nossa Senhora Aparecida. Nossa Senhora Aparecida tá legal, não tá? É isso aí. Dia 9, que é hoje, é o primeiro dia do Tríduo. Às 19 horas tem a celebração da palavra, presidida pelo ministro da palavra, José Laerson. Comunidade convidadas, Terço dos Homens e São Geraldo Cajuru Velho. Coral, Terço dos Homens, dia 10 amanhã, segundo dia do Tríduo. Às 19 horas tem a celebração da palavra, presidida pelo ministro da palavra, Renato Nogueira. Comunidade convidadas, São João Batista, Jacarandá e Irmandade São José. Coral Catumba, dia 11, domingo, às 19 horas, Santa Missa, presidida pelo padre Wellington. Comunidade convidada, Terço das Santas Chagas e São José. São José dos Salgados, Coral Romanos. Nos três dias haverá barraquinha. Dia 12 de outubro, é segunda-feira. Feriado, às 10 horas, tem ônibus saindo da Praça de São José. Às 10 horas, cavalgada, saindo da Igrejinha de São José. Às 11 horas, missa festiva em honra à Nossa Senhora Aparecida, presidida pelo reverendíssimo Padre José Raimundo. Alô, Padre José Raimundo! O almoço poderá ser adquirido nas barraquinhas. Muito bem! É isso aí, né, Márcia? Bom dia para você, muito obrigado. Vem aí, Renata Caetano, seu jeito de ser.

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12: Muito bem, gente. Bom dia.

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1: Daqui a pouquinho a Renata Caetano estará atendendo aí o pessoal da Oliveira Supermercados, né, gente? Pessoal, lá onde só tem coisa boa, né? Bom dia para você. Agora vamos, depois das últimas do esporte, a Renata estará então atendendo ele, tá bom? Muito obrigado. E ontem o futebol, nossa senhora, surpresa, viu, gente? Bom dia.
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2: Quem chega com tudo é a Nath Fiuza para falar do jogo da massa ontem à noite, hein, Nath? Que drama! O Lianco cometeu uma falha aos 47 do segundo tempo, aos 51 ele foi lá e fez o gol do empate.
3: Pois é, o futebol é apaixonante, maravilhoso também por causa disso. São muitas as emoções e você pode ir de vilão a herói em questão de minutos. E foi justamente o que aconteceu ontem com o Lianco no jogo do Atlético. Aliás, uma partida eletrizante, cheia de oportunidades para os dois lados. O Atlético sai perdendo, mostra resiliência, poder de reação ainda dentro do jogo e volta com um pontinho importante na bagagem. Afinal de contas, o Atlético Paranaense faz um grande campeonato, figurando no G4 e é dos melhores mandantes, jogando lá na sua casa, na Arena da Baixada. O comentarista Vinícius Andrade está com a gente aqui no Jornal da Itatiaia para contar mais do jogo.
4: O Atlético empatou em 2-2 contra o Atlético Paranaense fora de casa, em um jogo recheado de emoções. O Galo saiu atrás do marcador, foi buscar o empate. Gol contra, né? Mas para mim poderia ter sido dado para o Bernard. E aí o segundo tempo, mais maluco ainda, porque o Atlético tem o Tomás Pérez expulso, próximo dos 30 do segundo tempo. O Lianco falha de uma forma bizonha. O Atlético Paranaense faz o gol já aos 47, o segundo, que seria da vitória. Mas o Galo vai buscar o empate com ele, Lianco, que seria o vilão da partida. Ele acaba se redimindo e o Atlético sai com esse empate que tem sabor de vitória. O empate heróico fora de casa, que dá mais casca ainda para esse time do Barba Domingues, que tem lutado muito, um time que se recusa a desistir. É um Atlético que vai ainda mais forte agora, pensando também na sequência da temporada, especialmente nas decisões das Copas.
3: Tá certo, Vinícius Andrade, muito obrigada. O Atlético somou um ponto, chegou aos 44, manteve-se na sétima colocação. São 6 pontos de diferença para o Atlético Paranaense, adversário de ontem à noite e que agora é o quarto colocado. O Atlético Paranaense foi ultrapassado pelo Fluminense, que é agora o terceiro colocado. Ontem, o Fluminense goleou o Coritiba no Maracanã 4-0. Savarino, ex-jogador do Galo, foi o grande destaque do Fluminense na partida, marcou 3 gols. Falando ainda dos jogos de ontem, nós tivemos 4 jogos, né? Nós tivemos lá na Vila Belmiro o empate do Santos com o Flamengo 2-2. Também um jogo cheio de polêmicas de arbitragem, com muita emoção. O Flamengo abriu 2-0 ainda no primeiro tempo, com Danilo e Lucas Paquetá, mas o Santos buscou o empate na segunda etapa com 2 gols de pênalti marcados por Neymar. Ele começou o jogo no banco, entrou na segunda etapa, foi decisivo para o resultado. O primeiro gol do Santos, né, o primeiro pênalti marcado a favor do Santos, contou com a expulsão do volante Jorginho do Flamengo. E isso foi determinante para a mudança de rumo da partida. O Jorginho foi expulso. O lance, se ele teria tocado ou não com a mão na bola, levou mais de 10 minutos para ser revisado no VAR. Então foi um jogo também cheio de polêmicas. No final das contas, o Santos empata com o Flamengo 2-2. E esse tropeço do Flamengo lá na Vila Belmiro, dá para chamar assim, né? Já que o rubro-negro chegou a abrir 2-0, mas depois não sustentou a vitória, ajudou o Palmeiras. E o Palmeiras fez a sua parte. Venceu o Bahia por 1-0, jogando lá em São Paulo, gol do Flaco Lopes. Com isso, a disputa pelo título esquentou novamente. O Flamengo é o primeiro colocado, tem 61 pontos. O Palmeiras vem na sequência com 60 pontos. Agora as informações do Cruzeiro com Emerson Pancieri. Bom dia.
5: O Cruzeiro na preparação para o duelo de segunda-feira contra o Bragantino, jogo às 9 horas da noite em Bragança Paulista. O Cruzeiro, que nos últimos 4 jogos no Brasileiro, soma 3 vitórias, 1 derrota e vem dessa sequência, né? 2 vitórias consecutivas em cima do time baiano, né? Em cima do Vitória e também em cima do São Paulo. Para esse compromisso de segunda-feira, técnico Arthur Jorge na expectativa de contar com Neyser Villarreal após uma entorse no tornozelo. Será que se recupera até lá? Villalba teve um desconforto muscular e o Fabrício Bruno, esse, deve jogar foi apenas um edema na panturrilha, não tinha incômodo, não tinha dor, nada. Fez um trabalho por precaução, mas é um atleta que deve ficar à disposição do técnico Arthur Jorge para esse desafio, Nath.
3: Tá certo, Emerson Pancieri, muito obrigada. O Cruzeiro perdeu uma posição, né? Agora o quinto colocado tem 48 pontos, está a 2 pontos do Atlético Paranaense, que fecha esse G4. Flamengo, Palmeiras, Fluminense, Atlético Paranaense, Cruzeiro, o sexto é o Bahia, o sétimo é o Atlético. O oitavo é o Santos. E no próximo domingo, na 30ª rodada, nós teremos justamente Galo e Santos na Arena MRV, às 16h, um duelo direto aí na tabela. E na segunda-feira, como falava o Emerson Pancieri há pouco, o Cruzeiro joga fora de casa contra o Bragantino às 21h em Bragança Paulista. Para a gente completar aqui a classificação, depois do Santos nós temos Curitiba, Bragantino, São Paulo, Vitória, Botafogo, Vasco, Mirassol, Corinthians e aí a zona de rebaixamento que tem Internacional, Grêmio, Remo e Chapecoense. As notícias do esporte.
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15: São 9h13, Renata Caetano no ar, aqui na 98.7, entrando aqui no cheiro da terra. 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
15: 9:25, deixa eu aproveitar, gente, que eu entrei aqui no Cheiro da Terra, invadindo o Cheiro da Terra, que terminou aqui o nosso bate-papo aqui com o Emerson, mas eu continuei aqui para dar um recadinho para vocês, muito especial, porque o diretor aqui da Rádio Cajuru, o senhor Roberto Fonseca, fez aniversário ontem e não contou para nós. Então, nós vamos comemorar hoje, deixando aqui o nosso abraço pro Roberto, né? Desejando para ele muitos anos de vida, muita saúde, muitas felicidades, né? Que ele continue sendo essa pessoa tão importante, esse comunicador, essa pessoa que ama Cajuru, né? Tão preocupado aí, né, com a nossa cidade, né? Então, Roberto é uma pessoa queridíssima aqui, não só aqui na rádio, mas em toda a cidade aqui de Carmo do Cajuru, e a gente deixa o nosso abraço, os nossos parabéns, as nossas felicitações aqui pro Roberto Fonseca aí, desejando aí um feliz aniversário. Alô, Roberto, aquele abraço aí de toda a equipe da Rádio Cajuru, e eu tenho certeza que todos os ouvintes estão te abraçando aí também com muito carinho. Então, nós vamos deixar uma música aqui agora pro aniversariante Roberto Fonseca, que é uma música do Padre Fábio de Melo, que passa uma mensagem muito bonita, né, que a gente, das coisas boas que a gente deseja aqui pro Roberto Fonseca.

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1: 9:35.
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2: Muito bem, gente. Bom dia para vocês. Muito obrigado. Quero agradecer aí a todas as pessoas que estão me ligando aqui, gente. Mas o telefone não para de tocar. Muito obrigado, Maria Célia, o Antônio, o Carlos, lá de todo mundo aí me manda. Muito obrigado a todos vocês, Marinei. Gente, ó, muito agradecido a todos vocês pela lembrança, né? E muito obrigado, viu, Maria Célia? Bom dia para você, que você tenha um ótimo dia e todos aqueles que estão ouvindo a sua, a nossa Cajuru FM, bom dia!
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1: 9h43.
2: 9h43. Bom dia para você. Gente, mais uma vez, meu agradecimento a todos aqueles que ligaram, mandaram no meu WhatsApp. Parabéns aí pelo meu aniversário de ontem. Muito obrigado de coração. Certo? O telefone aqui está até engasgado aqui. Ah, meu Deus, eu estou sozinho aqui. A Renata teve de dar uma saída, mas muito obrigado. Meu agradecimento. Que Deus proteja todos vocês. Viu? Muito, mas muito obrigado. Como é bom ouvir vocês sempre aí lembrando, né, das coisas da vida da gente. Muito obrigado. Obrigado de coração. Que vocês tenham um ótimo dia. Agora vamos aqui com algumas músicas, né, que nós já estamos chegando ao final do nosso programa. Depois teremos aqui apoios culturais e logo em seguida teremos aqui Padre Reginaldo Manzotti, não é verdade? Meu abraço, meu carinho a todos vocês. Bom dia!

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9: Senhor Jesus, abençoai este dia. Pai nosso que estais no céu, santificado seja o vosso nome. Venha nosso vosso reino, seja feita a vossa vontade, assim na terra como no céu. O pão nosso de cada dia nos dai hoje. Perdoai as nossas ofensas, assim como nós perdoamos a quem nos tem ofendido. E não nos deixeis cair em tentação, mas livrai-nos do mal. Amém. Senhor, eu peço a bênção. O Senhor esteja convosco. Ele está no meio de nós. Abençoai, Senhor, todos e cada ouvinte, e que este dia a tua presença os acompanhe. Esteja à frente de cada um para os guiar, esteja atrás para os proteger, esteja ao lado de cada ouvinte para os amparar. Que a bênção de Deus esteja com todos. Pai, Filho, Espírito Santo. Amém. Um ótimo dia para você.
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8: Roberto Fonseca.
9: Filhas, que alegria. Juntos nesta sexta-feira, misericórdia divina. Misericórdia divina que brota do seio do Pai. Eu confio em vós. Misericórdia divina, fonte de milagres e prodígios. Eu confio em vós. Amado povo de Deus, nós estamos no quinto dia da novena de seio do Pai. Eu confio em vós, misericórdia divina, fonte de milagres e prodígios. Eu confio em vós.

0: saúda você pela TV Evangelizar, sinal digital em todo o país, em várias cidades, canal aberto, pelo YouTube, Padre Manzotti Oficial. Quem está acompanhando agora pelo YouTube, lembrando que você sempre tem conteúdo exclusivo no YouTube, aplicativo da Associação Evangelizar é preciso, e todas as plataformas digitais. Filhos amados, povo querida, querido, vamos juntos. Nós estamos reunidos em nome do Pai, do Filho e do Espírito Santo. Amém. Naquele tempo, Jesus estava expulsando um demônio. Mas alguns disseram: é por Beelzebu, o príncipe dos demônios, que ele expulsa demônios. Outros, para tentar Jesus, pediram-lhe um sinal do céu. Mas, conhecendo seus pensamentos, Jesus disse-lhe: todo reino dividido contra si mesmo será destruído e cairá uma casa por cima da outra. Ora, se até Satanás está dividido contra si mesmo, como poderá sobreviver o seu reino? Vós dizeis que é por Beelzebu que eu expulso os demônios. Se é por meio de Beelzebu que eu expulso os demônios, vossos filhos expulsaram por meio de quem? Por isso eles mesmos serão vossos juízes. Mas se é pelo dedo de Deus que eu expulso os demônios, então chegou para vós o reino de Deus. Se é, de Jesus, pelo dedo de Deus que eu expulso os demônios, então chegou para vós o reino de Deus. E Jesus continua: quando um homem forte e bem armado guarda a própria casa, seus bens estão seguros. Mas quando chega um homem mais forte do que ele, vence-o, arranca-lhe a armadura no qual ele confiava e reparte o que roubou. Quem não está comigo está contra mim. Quem não recolhe comigo dispersa. Quando o espírito mau sai de um homem, escute essa parte. Escute esta parte. Quando o espírito mau sai de um homem e fica vagando em lugares desertos, à procura de repouso, não encontrando, ele diz: vou voltar para minha casa. De onde saí? Quando ele chega, encontra a casa varrida e arrumada, vazia, varrida e arrumada. Então ele vai e traz consigo outros 7 espíritos piores do que ele. Entretanto, instala-se aí. No entanto, esse homem fica em condição pior do que antes. Casa vazia, alma vazia, coração vazio. Teria muitos pontos a ser ressaltado nesta leitura, mas eu queria ficar com a última parte. Última parte. Não basta tirar o mal de dentro de nós. Não basta tirar o mal de dentro de nossa vida, do nosso coração, da nossa mente, e ficarmos vazios. Porque diz o texto: o demônio sai, mas ele volta pior do que antes. Ele traz 7 outros demônios. E ele encontra a casa varrida. Ele encontra as coisas arrumadas. Mas ele destrói tudo. Padre, diga logo o que o senhor quer dizer. Senhor, eu renuncio a todo mal.
1: Faço um pacto.
0: Mas eu me preencho de ti. Eu renuncio a toda forma, em toda ação do maligno. Mas eu peço, Senhor, preencha toda a minha alma, que não haja vazio no meu interior. Diga isso: Senhor, o meu passado curado, cada momento difícil preenchido pela tua presença, o meu presente, o meu atual momento preenchido com a tua presença.

0: sim, a minha casa, a minha família. E peço, Senhor, que a minha casa se coloque a teu serviço. Que não haja vazio dentro da minha casa. Preencha com diálogo. Preencha minha casa com oração. Preencha minha casa com Nossa Senhora, com os arcanjos Miguel, Gabriel, Rafael. Que seja um lugar de amor, de perdão, de compreensão. Nossa Senhora, entra na minha casa e toma conta de todos os espaços da minha casa. Eu e minha casa serviremos ao Senhor, diga isso, filho. Então não haverá espaço nem brecha para o inimigo. Ele pode vir com 7 demônios, mas na minha casa não vai ter lugar. Na minha casa não vai ter espaço. Você entendeu? Como eu disse, neste evangelho de hoje, muitos pontos poderiam ser de oração. Mas eu quis ficar na casa preenchida por Deus, com Deus, em Deus, tanto a nossa mente. Senhor, tire a minha cabeça vazia, mente vazia, oficina do diabo. Preencha meu coração, Senhor, porque eu preciso da tua ajuda. Preencha minha alma, Senhor, com todos os teus ensinamentos. Preencha minha casa, levante a tua mão onde você estiver. Preencha minha casa, Senhor, todos os cômodos, todos os espaços. Senhor, Nossa Senhora, que não haja um espaço sequer para o inimigo. Reza isso, filho. Então o inimigo não terá vez sobre nós. O inimigo não terá espaço em nossa casa. Eu e minha casa serviremos ao Senhor. Misericórdia divina que brota do seio do Pai. Eu confio em vós. Nós só começamos o programa, hein? Só começamos. Hoje, quinto dia, Nossa Senhora Aparecida. Eu vou para um rápido intervalo.
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0: queridos filhos e filhas, você sabe que eu me valho do diário espiritual que eu tenho em mãos. Mas você sabia que já está pronto o diário espiritual do ano que vem? Isso mesmo, 2027. É muito, mas muito mais do que uma agenda. Acredite nisso. Tem o Evangelho, tem o Santo do Dia, tem o espaço para você escrever os apelos de Deus. Então, adquira o diário espiritual. Como é que eu faço, padre? 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Faça como eu, tenha o seu diário espiritual e vá acompanhando todos os dias, acompanhando o Evangelho. Você vê como eu rabisco a Bíblia, eu rabisco aqui o Evangelho e depois vou escrevendo. Inclusive, se você olhar meu diário espiritual, padre, mas que grande seu diário espiritual, gente, aqui foi adaptado para mim, tá? Então, aqui estão os nomes, ó, todo mundo. Inclusive, esses dias eu estava mexendo na minha biblioteca, procurando um livro que ajuda bastante, ajuda muito. Eu gosto do, eu uso muitos livros. Encontrei diário espiritual de 2022, 2021. Aí eu me dei conta que eu tenho praticamente todos. Estão todos os nomes dos anos. Louvado seja Deus. Coisa boa, gente. produtosqueevangelizam.com.br. Marisa, que a paz de Jesus esteja com você, Marisa.
1: Ei, padre, sua bênção.
0: Ei, padre. Ei, Marisa, Deus abençoe. De onde você fala, minha querida?
1: Eu falo de Guarapari, no Espírito Santo.
0: Seja bem-vinda. Como é que você me acompanha ali em Guarapari?
1: Obrigada, padre. Eu acompanho, às vezes, pelo YouTube e, às vezes, pelo aplicativo.
0: Tá bom, YouTube e aplicativo. Infelizmente, ali não temos rádio que transmite. Vai lá, Marisa.
1: É, não temos. Então, padre, depois de muitos anos tentando falar com o senhor, hoje eu consegui, né? Graças a Deus.
0: Hoje é seu dia.
1: É, pois é, padre, eu estou precisando de um conselho, uma orientação espiritual e oração também.
0: Então vamos lá, a palavra é sua e que o Divino Espírito Santo nos ilumine.
1: Amém. Eu vivo num luto duplo.
0: Por quê?
1: Né? É, tem 2 anos que eu perdi o meu pai.
0: Meus sentimentos.
1: E vai fazer 2 anos que eu perdi minha mãe, em fevereiro.
0: Tá.
1: Né? Então, assim, foi 2 dores muito próximas, né?
0: Entendi.
1: É, o meu pai ficou 10 dias na UTI, internado e faleceu.
0: Tá.
1: Né? Entubado e faleceu. E 2 meses depois, a minha mãe começou a passar mal e teve que ser internada. 20 dias ficou na enfermaria e 63 dias também na UTI.
0: Meu Deus.
1: E o que mais me dói, padre, é que minha mãe ficou entubada e nos piores momentos dela, que o médico falava que não teria assim muito jeito, né? Que teria pouco tempo, né? E eu pedia a Deus, eu falava lá no leito da UTI, eu que falava, Senhor, se for da sua vontade, não deixa minha mãe sofrer, não. Ela foi entubada 3 vezes, padre. E quando, assim, quando ela melhorou, ela começou a melhorar, e ela teve o primeiro infarto, ela teve o segundo infarto, e quando ela começou a melhorar, ela já estava bem, já não tinha mais nada, infecção nenhuma, só estava mesmo no soro, ela estava feliz da vida, né? Fui lá no hospital todos os dias, padre, eu estava no hospital vendo ela. Todos os dias, foram quase 90 dias internada.
0: Entendo.
1: E aí ela estava feliz, né? Pediu até o celular dela, que ela queria entrar no Instagram. Entendi. Minha mãe tinha 81 anos, mas ela era cheia de vida, cheia, sim, de energia, né? E naquele dia eu vim para casa, quando eu saí da UTI, ela mandou beijo para todo mundo, né? Aí eu vim embora, feliz da vida. Quando chegou a noite, o hospital me liga, pedindo para eu comparecer no hospital. Aí eu já sabia, padre, sabe? Eu só não conseguia entender, né, porque que aquilo tudo estava acontecendo. E ela infartou novamente e faleceu no dia 11 de fevereiro de 2025. E aí eu fiquei assim, eu não fiquei revoltada com Deus, mas eu não conseguia entender, porque nos piores momentos dela eu conversei com Deus, eu falei, Senhor, se for da sua vontade, se for a hora dela, eu vou entender. né? Mas se for para ela ficar comigo, que o senhor cure ela. Eu achei até, padre, que eu estava assim, um pouco egoísta, sabe? Depois eu fiquei pensando, porque será que eu queria ela comigo só se ela estivesse curada? Mas eu queria minha mãe comigo de qualquer jeito, padre. Eu não consigo assim, aceitar. Eu sinto muita falta dela, nós éramos muito unida mesmo. E ela me faz muita falta. Eu fico dentro de casa assim, conversando com ela, como se ela estivesse aqui comigo. Porque nós, tudo que eu contava para ela, apesar de eu ser assim, e quando eu fui morar com meu marido, eu já tinha 40 anos de idade, né? E ela assim, sempre teve muito presente na minha vida, muito. Ela era minha âncora e eu era a âncora dela. Eu não consigo aceitar, padre, me dói muito.
0: Marisa. Vamos tentar desconstruir e construir na fé toda essa história. Você é uma mulher de fé.
1: Sim.
0: Então veja, pare de achar culpa, de se julgar. Você sabe que você, na hora que a pessoa está mal, é justo que peçamos a misericórdia. Não é que você disse, eu só quero ficar com a minha mãe se ela tiver saúde. Na verdade, o que você pedia é que Deus cessasse a dor dela.
1: Exatamente.
0: Então, pare de ficar remoendo isso. É muito importante. Isso é o inimigo tentando tirar a tua paz. Você entendeu o que eu estou falando?
1: Entendi, tá.
0: Então, quando vier esse sentimento, você mesmo pode usar da razão e dizer não. Eu, quando rezei pedindo a misericórdia, que eu também rezei pela minha mãe pedindo a misericórdia, rezei pelo meu pai, que também ficou 84 dias na UTI, no hospital, eu pedi a misericórdia, pedi pelo meu cunhado, falei dias antes com ele. Então, tire isso da cabeça, não permita que o inimigo... Você estava escutando o evangelho?
1: Sim, escutei.
0: Você viu que o inimigo vai e volta para destruir?
1: Exatamente.
0: Então esse pensamento destrói. Segundo, preencha a tua vida. Não tem nada de mal você conversar com a tua mãe, mas você acredita na ressurreição.
1: Acredito, Pai.
0: Deixa ela descansar. Comece a preencher com outras coisas, filho. Fique com as coisas boas que a tua mãe te ensinou, e certamente ensinou muito. Fique com as coisas boas que teu pai ensinou. Mas preencha o vazio. Hoje, você falou que faz anos que você tentava falar comigo, mas era para ser hoje.
1: Sim, padre.
0: Nesse evangelho, que
1: verdade.
0: É, você tem que preencher o teu vazio. Tua mãe já está junto de Deus, plena da graça. Agora.
1: Eu não acredito, padre.
0: Então agora...
1: Ela era uma desculpa, padre. É porque ela era uma pessoa muito orante, sabe? Então, muito devota ao Divino Pai Eterno.
0: Então agora está na hora de você preencher teu vazio. Às vezes, preenchendo com uma caridade, uma visita a um doente, participando de uma pastoral. Preencha teu vazio. Tá certo?
1: Sim, padre.
0: Quer deixar alguém em oração?
1: Eu queria deixar o nome de papai e mamãe. Eu queria te falar também, padre, eu sou associada.
0: Opa, tá? Louvado seja Deus, muito obrigado. Muito obrigado.
1: Eu fico tão feliz quando eu recebo o jornalzinho.
0: Que bom.
1: Todo mês eu contribuo.
0: Obrigado.
1: Tá? Eu tô, todos os domingos eu vou na missa, eu sou dizimista. Eu procuro preencher, sabe, padre, assim, do meu jeito, sabe, em oração. Eu trabalho, né, eu sou professora.
0: Olha.
1: Enquanto eu tô lá na escola... Assim, eu fico mais tranquila, mas quando eu tô em casa, né, aí vem aquele vazio, aquela dor, eu penso muito nela, padre, quando ela tava lá na UTI, sabe,
0: filha,
1: o sofrimento dela.
0: Por isso você pediu a misericórdia. E acredite, o sofrimento dela não foi em vão, eu tenho aprendido isso. Não é por acaso que eu escrevi o livro Inabalável, recomendo você para ler, já que você é professora. Leia o Inabalável, você vai de repente entender... Por que tua mãe sofreu? Você entendeu? Que Deus
1: abençoe. Eu tô lendo todos os dias quando eu vou pro trabalho, eu leio ele.
0: Tá bom, meu abraço, Marisa, de Guarapari, Espírito Santo. Arcebispo de Vitória, Espírito Santo, Dom Ângelo Ademir Mesari. Eu volto já e volto com a leitura orante de Eliseu.
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0: 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Vamos a Selafu, na missa dominical da Catedral Normanda. Iremos a Siracusa. Ah, gente, sabe o que, que tem em Siracusa? Santa Luzia, protetora dos olhos. Vou lá pagar uma promessa. Vamos a Taormina, uma joia incrustada na montanha, um dos lugares mais lindos do mundo. Nós iremos à costa de Tirreno, Messina. 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E lá tem Nossa Senhora do Rosário da Pompeia. 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Iremos à Ilha de Capri, onde também, dentre tantas coisas, a Igreja de Santo Estevão e a Igreja de São Miguel Arcanjo. 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Chegamos em Assis, Congresso de Pentecostes, você reza comigo, São Francisco, Santa Clara, São Carlos Acutis, nós vamos ver o corpo de São Carlos Acutis e vamos a Roma, nas Basílicas Papais e o encontro que está previsto com o Papa Leão XIV na celebração dos 60 anos da Renovação Carismática Católica na Paulo VI. 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
0: Gente, e hoje, continuando, profeta Eliseu, você tá gostando? Padre, não sabia que eram tantos os milagres. Bom, vai lá no YouTube Padre Manzotti e você vê lá que tem Elias, depois Eliseu e hoje, segundo Reis, capítulo 4, versículo 42. Se escutou ontem? A panela de veneno? Foi? Ontem foi isso. Vamos hoje. Outra vez, um homem chegou trazendo para Eliseu 20 pães feitos com a primeira cevada que havia sido colhido no ano e também algumas espigas de cevada ainda verdes. Eliseu mandou que seu empregado desse aquela comida ao grupo de profetas. Mas o empregado perguntou: o senhor acha que isso vai dar para 100 homens? Vamos voltar. Volte comigo. 20 pães, 100 homens. E também algumas espigas de cevada para 100 homens? Bom, o senhor acha que isso dá para 100 homens? Eliseu respondeu: entregue a eles. Preste atenção. Entregue a eles. E eles comerão. Pois o Senhor Deus diz que eles vão comer e ainda vai sobrar. Aí o empregado lhes deu a comida. E como o Senhor tinha dito, todos comeram e ainda sobrou. Palavra do Senhor, graças a Deus. Padre, não precisa muito esforço. Te fez lembrar esse texto do quê? A multiplicação dos pães. Jesus, 5 pães e 2 peixes deu a comer a 5.000 homens, sem contar mulheres e crianças. Já é uma prefiguração, uma pré-imagem da multiplicação. Mas vamos ao texto. Vamos tomar alguns pontos neste texto. O milagre acontece com 20 pães. Não com uma quantidade extraordinária. Do ponto de vista humano, é pouco. 20 para 100. Mas Eliseu diz: dê, entregue a eles. ponham-se a serviço. Ei, não foi Eliseu que entregou aos 100. Você percebe que Eliseu manda os empregados, entregue a eles, coloque-se a serviço. Eles também tiveram que acreditar. Também Jesus, me permita fazer naturalmente o paralelo, foi Jesus que pegou 5 pães, 2 peixes e deu aos 5.000 homens? Não, foram os apóstolos. Eles também tiveram que ter fé. Então a grande mensagem aqui também é ter fé. Multiplicava nas mãos, no doar, no repartir. Deus é o autor do milagre, sem dúvida. Mas o milagre passa pelas nossas mãos. Muitas e muitas vezes temos uma visão mágica das coisas. Mas Deus conta com o homem para fazer os milagres. Voltemos ao texto. Às vezes temos pouco. O texto fala de 20 pães. Às vezes temos pouco recursos, pouca força. Às vezes achamos que é pequena a nossa oração. Às vezes é um gesto de solidariedade. O importante é não deixar de oferecer. A multiplicação realizada por Eliseu antecipa, de certa maneira, o ministério de Jesus. Jesus toma o que lhe oferecem, 5 pães e 2 peixes, e pelas mãos dos apóstolos, que também agiram com fé, o milagre aconteceu. Eliseu toma 20 pães e 1 punhado de cevada, e também o milagre aconteceu. Qual é o pouco que você vai dizer? Eu tenho pouco. Mas com Deus, o milagre vai acontecer. Eu tenho pouca fé, mas o milagre vai acontecer. É pouca minha força de vontade, mas o milagre vai acontecer. É pouca minha força de largar o vício, mas o milagre vai acontecer. É pouco o que eu tenho para transformar minha família, mas o milagre vai acontecer. É pouco o que eu tenho para salvar meu casamento, mas o milagre vai acontecer. Eliseu é o profeta que nos dá o exemplo do grande milagre que acontece com o pouco que o homem oferece, mas o muito que Deus faz. Não existe diferença entre Eliseu realiza o sinal como profeta de Deus. Jesus realiza os sinais com sua própria autoridade divina. O milagre de Eliseu pode ser compreendido como parte de preparação para o que Deus realizará em Jesus Cristo. Qual é o teu pouco? Que Deus, por um milagre, fará uma grande multiplicação. Põe-se a servir. Entregue a eles. Põe-se a serviço. Esta foi a leitura orante de hoje. Eu volto já.
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17: 10h40.
0: Sempre estou dando uma interpretação aos milagres de Eliseu. São muitos. O profeta. Partilhe conosco, 41-3221-6060, grave um áudio. Filhos amados, eu já vou atender. Maria, que a paz de Jesus esteja com você, Maria.
18: Alô, padre.
0: Bom dia, Deus abençoe, Maria.
18: Bom dia, sua bênção, padre.
0: Deus abençoe, de onde você fala?
18: Fátima do Sul, Mato Grosso do Sul.
0: E como que você me acompanha ali?
18: Fátima FM 87.
0: É, Fátima FM, meu grande abraço, e a todo o povo do Mato Grosso do Sul, em particular Fátima do Sul. Conta, Maria.
18: Padre, primeiro eu quero dizer que eu sou associada há 18 anos.
0: Muito, muito, muito, muito obrigado, porque graças a pessoas como você, 18 anos, é que a gente pôde crescer e continuar com todo esse programa no ar. Muito obrigado, viu, querida?
18: Sim, amém. Padre, eu quero contar uma bênção que eu recebi.
0: Sim.
18: Quarta-feira, dia 5 de agosto, eu recebi uma grande graça. Eu estava com uma dor muito infeccionada na urina, urinária, né? E o senhor falou, eu estava na beira da pia, lavando louça e com guaraná no ombro. E o senhor falou, filha, você que está com guaraná no ombro, toma posse dessa graça.
0: Meu Deus.
18: Jesus está te curando. E dessa hora, padre, eu não senti mais nada. Então
0: amém.
18: Eu agradeço essa graça, grande graça de Jesus, a Santa Chaga, padre. Que
0: amém.
18: Tenho muita fé. Todo dia eu rezo texto com o senhor.
0: Que bom, então graça recebida.
18: É graça testemunhada.
0: Toca o sino, sacristão.
18: Então,
0: tá
18: padre,
0: certo.
18: Eu quero pôr a minha família em oração.
0: Diga lá, minha filha.
18: Olha, primeiramente a Márcia, uma filha minha que tem um problema sério de coluna.
0: Tá bom.
18: Não pode operar, né? Os médicos falam que ela não pode operar, que se ela operar ela não vai andar mais.
0: Misericórdia.
18: Né? Então ela sofre muito, com dor nas costas, dor de cabeça.
0: Tá.
18: E quero pôr também os meus filhos, a minha filha Silvânia.
0: Então,
18: o Jorge e o Elias.
0: Peraí.
18: Meu esposo Jesus.
0: Espera, Jorge. Elias.
18: E Silvânia.
0: Silvânia.
18: Silvânia. E meu esposo José e toda a minha família.
0: Tá bom, querida. Os nomes estão aqui, levarei no altar do Senhor, tá bom?
18: Tá bom, padre.
0: Que Deus abençoe, Deus a proteja, Maria. Obrigado por ser associada, continue a ser associada. De Fátima do Sul, pela Rádio Fátima, Dom Henrique Aparecido de Lima, da Diocese de Dourados. Querido povo de Deus, faça como ela, torne-se um associado. 0800 410 6060. Você não vai falar com máquina, não. Você vai falar com os nossos atendentes, moças, rapazes, que podem acolher o seu pedido de oração. E além disso, além de acolher, você diz, ó, quero ser associado da obra. Faça como ela, há 18 anos que ela é associada. Se você não quer perder o programa, manda um WhatsApp para mim agora, 41-3221-6060. Maria Zuleide, que a paz de Jesus esteja com você, Maria Zuleide.
18: Amém, padre, bom dia.
0: Bom dia. Deus abençoe. Você fala de onde, Maria Zuleide?
18: Pombal, na Paraíba, padre.
0: Minha saudação a Pombal, Paraíba. Como é que você me acompanha?
18: Pelo YouTube.
0: Ô, filho, por que que você tá chorando?
18: Ô, padre, assim, eu tô falando com o senhor, padre.
0: Ô, é seu dia hoje, querida. Seja bem-vindo. Meu abraço carinhoso em você. O que que você quer falar, filha?
18: Padre, eu queria pedir oração, padre, pela minha saúde.
0: O que você tem?
18: Eu passei por uma cirurgia de rins há pouco tempo. Eu tirei um rim, padre. Fiz a biópsia, deu benigna.
0: Tá.
18: Mas agora eu apareci com um problema de tireoide.
0: Tá.
18: O padre falou, o doutor falou que pode ser câncer, padre.
0: Pode ser o quê?
18: Câncer.
0: Câncer. Pode, filha. Pode ser. Mas veja, você disse que fez a biópsia do rim, podia ser câncer, não foi?
18: Sim, padre.
0: Então não é hora ainda se desesperar. E mesmo, me perdoe dizer, não estou desejando, mesmo que seja, filha, a ciência está muito avançada. Muito avançada. Existem muitos recursos. Não joga toalha, não. E não deixa o desespero tomar conta.
18: Sim,
0: vamos rezar juntos? Eu sinto que o que mais, mais do que eu te aconselhar é rezar com você.
18: Tá.
0: Repita comigo. Jesus.
18: Jesus.
0: Pelas tuas santas chagas.
18: Pelas tuas santas chagas.
0: Curai-me.
18: Curai-me.
0: Eu te agradeço, Senhor.
18: Eu te agradeço, Senhor.
0: Pela cirurgia.
18: Pela cirurgia.
0: Pela biópsia negativa.
18: Pela biópsia negativa.
0: E te entrego, Senhor.
18: Te entrego, Senhor.
0: Este problema na tireoide.
18: Este problema na tireoide.
0: Peço, Jesus.
18: Peço, Jesus.
0: Que uma gota do seu preciosíssimo sangue.
18: Que uma gota do teu preciosíssimo sangue.
0: Recaia sobre mim.
18: Recaia sobre mim.
0: Curai-me, Jesus.
18: Curai-me, Jesus.
0: Senhor Jesus, eu peço agora pela Maria Zuleide, mas peço por todas as pessoas que estão na mesma situação, com uma possibilidade de câncer. Senhor, que não entrem no desespero. Manifeste, Senhor, a estas pessoas de forma mais forte a tua presença, pois que elas mais precisam. Senhor, as tome nos teus braços, como o bom pastor toma a ovelha, e cuide dessas pessoas, Senhor. Derrame uma gota do seu preciosíssimo sangue e curai. Amém. Maria Zuleide, Maria Zuleide.
18: Oi, padre.
0: Não dê lugar para o desespero. Tenha confiança em Deus. Tenha confiança. Você vai ligar dizendo, não deu nada. A biópsia não deu nada. Tá bom, filho?
18: Padre, posso pedir uma coisa?
0: Claro.
18: Manda um texto pra mim, padre. Já tinha pensado, padre.
0: Como não, filha? Claro que sim. Só que pra isso, pode, não precisa chorar, não. Vou te mandar com muito carinho. Mas fica na linha que eu tenho que pegar teu endereço. Tá bom, Maria Zuleide?
18: Padre, eu tenho todos os livros do senhor. Todos os livros eu tenho do senhor, padre.
0: Tá bom, querida. E leia principalmente o último, Inabalável. Tá bom?
18: Já li todinho, padre.
0: Ajudou você?
18: Muito, muito.
0: Tá bom. Fica com Deus, meu anjo. Deus abençoe Maria Zuleide, de Pombal, Paraíba. Dom Francisco de Assis Gabriel dos Santos, diocese de Cajazeiras. Escute esse testemunho, por favor, escute.
19: Meu nome é Zenita, eu moro em Guarulhos. A minha comunidade é Nossa Senhora de Guadalupe. E eu quero muito agradecer ao Padre Reginaldo por esse aplicativo maravilhoso, que tem todas as leituras.
0: Opa!
19: Do Evangelho.
0: Que bom!
19: Inclusive na Semana Santa, no Natal.
0: Opa!
19: Eu posso acompanhar a primeira, a segunda leitura, tem três leituras, e estão todas lá no aplicativo. Eu posso estar lendo junto com o Padre, junto com o leitor, fazendo um download da Palavra de Deus, que é tão maravilhosa, e a gente consegue ler todos os dias. Cantar o salmo junto com o salmista.
0: Que legal, Zenita.
19: E é gratidão, porque eu saio da igreja completamente preenchida do Espírito Santo de Deus. E eu não esqueço, eu chego na igreja, já ponho no meu celular.
0: Isso.
19: Já entro no aplicativo, fico só aguardando cada leitura.
0: Gostei de ver.
19: E cada dia mais eu me aproximo de Deus, também pela ajuda do aplicativo, das leituras. E tudo que o Padre Reginaldo faz. Ele foi meu primeiro evangelizador, ele foi o primeiro que me ensinou a ler a Bíblia e a compreender. Muito obrigada. Que Deus abençoe a todos.
0: Deus abençoe, Zenita. Que alegria que você causa em meu coração, porque poucas pessoas agradecem e mostram a eficácia, como por exemplo do aplicativo, que eu não tenho muito para colocar esse aplicativo. E olha, sacristão, faça ecoar no Brasil inteiro esse testemunho. Gente, aproveita o intervalo agora, faça como a Zenita, vai lá no seu celular, na loja dos seus aplicativos e coloca Associação Evangeliza, faça isso agora, é de graça baixar, é de graça manter, e você vai ter muita coisa. Eu volto já, volte comigo.
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3: 10:53.

0: Gente, eu vou voltar insistindo um pouco mais. Eu fiquei muito edificado com a Zenita de Guarulhos, São Paulo. Minha saudação ao bispo de Guarulhos, Dom Edmilson Amador Caetano. Você fez no intervalo? Se não, vou assinar agora. Equipe, me ajuda. É assim, você pega o teu celular, vai passo a passo. Vai lá na loja do seu aplicativo e vai aparecer buscar, não é? Naturalmente. Aí você coloca Associação Evangelizar. Desce para baixar. Gente, é gratuito. É de graça. Baixar e também de graça manter. A gente não cobra nada. Quais são as vantagens de você ter esse aplicativo no seu celular? Você escuta rádio em qualquer parte do mundo. Televisão, a TV Evangelizar, em qualquer parte do mundo. E, como disse a Zenita, você tem o evangelho, a leitura diária. Quando é semanal, primeira leitura, salmo e evangelho. Quando é domingo, primeiro, salmo, segundo e evangelho. Eu uso toda noite, porque à noite eu rezo o evangelho do próximo dia. Faça isso agora. Bom, hoje é aniversário de Dom Canígio Claus, da diocese de Sinop, Mato Grosso. Cidade, rádio Itabira, Minas Gerais, a cidade de Itabira está completando 178 anos. Lá nós temos a TV Evangelizar 16.1. Também aniversário da Rádio Cultura de Porã, FM Porã, Paraná, Educador FM, Fernandópolis, São Paulo, Livre FM, Rio Branco, Mato Grosso, Sons Onsati FM, Tianguá, Ceará. E hoje aniversário do Leonardo Léo, filho da Mariana, Felipe, bisneto da minha querida Nica, irmã e Adail, louvado seja Deus. Querido povo de Deus, faltam 22 dias para o evangelizar, é preciso fortaleza, contagem regressiva, 22 dias, será no sábado, dia 31 de outubro, no aterro da praia de Iracema, às 12 horas, abertura com o terço mariano, momento jangadeiro, terço da Santa Chagas, momento da Arquidiocese de Fortaleza, 17 horas, Santa Missa, presidida pelo arcebispo Dom Gregório Glória ao Paixão, estarei celebrando a adoração ao Santíssimo, momento de evangelização pela música. Se programe, faça a sua lotação, organize seu ônibus. É realmente um momento de muita graça, de muita bênção. Pessoas testemunham que estando lá, quanta graça receberam. Lembrando que as camisetas oficiais estão dispostas em todas as lojas Casa Pio de Fortaleza, região metropolitana. Quero também fazer um convite. Que tal você ajudar a pintar a casa da mãe? Por favor, nós precisamos. E eu convido você a acessar www.livrocasadamãe.com.br. Implica, a partir de uma doação, você tem o seu nome escrito. Você está vendo ali na sua tela. E levarei este livro, material, do ano que vem, até a Igreja de Guadalupe, no México. Como que você pode doar fora de Curitiba? Através do CNPJ do Santuário, 76-648-500-004355. Se você é de Curitiba, região metropolitana, procure a secretaria, procure o Plantão do Dízimo. Ajude-nos. Ajude a repintar, a reformar a casa da mãe de Guadalupe. Amado povo de Deus, chegou o momento tão gostoso. Que programa hoje, hein? Deus seja louvado. E aí, tá perdendo Eliseu? Perde não. Perde os profetas não. Vamos juntos? Quinto dia, Nossa Senhora Aparecida, rogai por nós.
1: Rogai por nós, rogai por nós, Nossa Senhora Padroeira.
0: Ó incomparável Mãe, Nossa Senhora da Conceição Aparecida, Mãe de Deus, Rainha dos Anjos, advogada dos pecadores, refúgio e consoladora dos aflitos e atribulados, Nossa Senhora Aparecida, cheia de poder e de bondade, lançai sobre nós um olhar favorável para que sejamos socorridos por vós em nossas necessidades em que nos acharmos. De modo particular hoje, faço o meu pedido. Qual é o seu pedido? Que você está fazendo essa novena neste ano? Peça. Nossa Senhora Aparecida, padroeira do Brasil, livrai-nos de tudo que possa ofender-vos e ao vosso Filho amado Jesus Cristo. Nossa Senhora Aparecida, preservai-nos de todos os perigos da alma e do corpo. Dirigi-nos em todos os assuntos espirituais e temporais. Livrai-nos da tentação do demônio, para que, trilhando o caminho da virtude, possamos um dia ver-vos e amar-vos na eterna glória. Nossa Senhora Aparecida, rogai por nós. Nossa Senhora Aparecida, intercedei por nós. Nossa Senhora da Aparecida, fazei-nos dignos das promessas de teu Filho. Amém. O Senhor esteja convosco. Ele está no meio de nós. Abençoai, Senhor, a água, a roupa dos enfermos, as fotos de família. Abençoai os remédios e aqueles que mais precisam. A vossa infinita misericórdia. Em nome do Pai, do Filho e do Espírito Santo. Amém. E eu me despeço com um clipe. Templo Vivo. YouTube Padre Manzotti. Evangelizar é preciso. Seja bem-vindo.
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6: Onze e dois. Agro.
7: Ô, Valdir Barbosa, o limão Tahiti.
8: Muito bem, gente, bom dia para você, muito obrigado. Daqui a pouquinho nós vamos falar sobre o limão.
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6: Onze e dois. 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

0: Dia 9 teremos. Deixa eu ver aqui. Dia 9 de outubro, hoje, né? Às 19 horas, tem celebração que será presidida pelo ministro da Palavra, José Laércio da Silva, na comunidade, né? Terço dos Homens e São Geraldo, no Cajuru Velho. Tá certo? Dia 10 de outubro, segundo dia do Tríduo, às 19 horas, tem a celebração da palavra, presidida pelo ministro da Palavra, Renato Nogueira Gomes Rios, na comunidade, tá? De São João Batista, Jacarandá, e Irmandade São José, tá bom? Em Catumba, tá vendo aqui, ó? E dia 11 de outubro é o terceiro dia do Tríduo, às 19 horas tem Santa Missa, que será presidida pelo padre Wellington. Comunidade convidadas, terço das Santas Chagas e São José dos Salgados, Coral Romanos 5. Nos 3 dias haverá barraquinha, tá certo? Dia 12 de outubro, que é o dia, né, bacana. Às 10 horas, ônibus saindo da Praça de São José. Às 10 horas, cavalgada saindo da Igreja de São José. E às 11 horas, tem missa festiva em honra à Nossa Senhora Aparecida, presidida pelo Padre José Raimundo. O almoço poderá ser adquirido na barraquinha. Tá certo? Meu abraço, meu carinho para você. Que você tenha um ótimo dia. Deixa eu ver aqui que a gente vem mais aqui. Hoje é tudo correndo, né, meus amigos? Então vamos aqui, papá, parapá. Ah, sim. 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E três, muito bem. E lembrando a todos que tem aí, vem aí a cavalgada de Nossa Senhora Aparecida, dia 12 de outubro, tá certo? É a última do ano e a mais linda. Ah, coisa bacana, hein? Tá certo? Muito bem, gente. Então é isso aí que eu queria falar para vocês. Eu tô indo embora, que eu tô num aperto danado, não é? E vou deixar você aqui rodando com as últimas. Com as notícias, não é? As notícias da Cajuru FM. Não é verdade? Meu abraço, meu carinho, meu muito obrigado a todos vocês. Até segunda-feira, se Deus quiser.
1: Entra para a lista dos alimentos mais inflacionados, ao lado da carne bovina, do arroz e do açúcar. Em alguns supermercados, o preço do quilo já chega a R$ 16.
2: Arroz e açúcar subindo, carne bovina batendo recordes de preços, litro de leite ultrapassando a R$ 6. É a inflação dos alimentos que não dá sossego ao consumidor. Você tem coragem de pagar R$ 16 por 1 quilo de limão Taiti, que é o mais popular e mais consumido no Brasil? Pois é, na segunda quinzena de setembro começou a disparada do limão Taiti. E tem anúncio em folheto de supermercado marcando um pacote de 500 gramas de limão por R$ 13,99, ou seja, R$ 28 o quilo. A época da boa safra do limão vai de dezembro a maio e é um fruto produzido em menor escala no inverno e na primavera. Além disso, junto com a manga e o melão, o limão Taiti está entre as frutas mais exportadas pelo Brasil. Mas esse ano, a causa principal da falta do limão no mercado é o excesso de chuvas, que prejudicou o crescimento dos frutos e agora retarda a colheita. E novos aumentos do limão estão previstos para os próximos dias. E sobre a carne bovina, a carne continua ocupando seu espaço entre os alimentos

0: mais inflacionados e subindo nos 7 dias da semana. Na primeira semana de outubro, os valores do boi gordo no mercado físico subiram mais que o indicativo do mercado futuro da B3. A arroba para novembro vai passar de R$ 400. E os Estados Unidos continuam dando suporte ao mercado brasileiro com uma importação recorde em setembro, suprindo de alguma forma a ausência da China, que a partir de agosto não comprou mais. A preservação de fêmeas para reprodução e o bezerro ficando cada dia mais caro, tudo indica que os preços do boi não baixam esse ano. 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
1: 11 e 9.
2: A gente continua falando de alimentos, porque Minas Gerais tem alta na produção de ovos e se consolida como um dos principais produtores do Brasil. Da redação do Diário do Comércio, a repórter Mara Bianchetti tem os detalhes. Bom dia, Mara.
3: Bom dia. No Dia Mundial do Ovo, comemorado nas segundas sextas-feiras de outubro, Minas Gerais comemora o bom desempenho na produção. O estado produziu mais de 250 milhões de dúzias no primeiro semestre, com um crescimento de 5% em comparação com o mesmo período de 2025. O ganho veio do aumento de produtividade nas granjas, já que o plantel de aves cresceu apenas 1,5%. Esses números colocam a produção mineira acima do índice previsto para a produção nacional em 2026, que deve alcançar mais de 64 bilhões de unidades, volume cerca de 4% maior ao de 2025. Minas é o segundo maior produtor do país, atrás apenas de São Paulo. Os ganhos de eficiência ajudam na rentabilidade dos produtores em meio às oscilações de preços. Entre abril e esse início de outubro, a caixa de 30 dúzias do ovo branco caiu de R$ 201 para R$ 144. No mesmo período, o tipo vermelho recuou de R$ 223 para R$ 162. O mercado interno é o principal consumidor. Para se ter uma ideia, menos de 2% da produção do estado em 2025 foi comercializada para outros países. Em todo o Brasil, o consumo por habitante deve alcançar 301 unidades em 2026. Para 2027, a estimativa é chegar a 312 ovos por pessoa, consolidando um crescimento de mais de 119% no consumo nacional em 2 décadas. A matéria está em diariodocomércio.com.br. Mara Bianchetti.
1: 11 e 12.
2: A primeira pesquisa Datafolha relativa ao segundo turno da eleição presidencial aponta o senador Flávio Bolsonaro do PL com 52% dos votos válidos e Lula do PT com 48%. Os votos válidos excluem brancos, nulos e indecisos.
4: Em votos totais, Flávio tem 49% e Lula 45%. Indecisos são apenas 1%. Já os que dizem que vão votar em branco ou anular somam 5%.
2: A margem de erro é de 2 pontos percentuais para mais ou para menos. O levantamento, realizado terça e quarta-feira, foi encomendado pelo jornal Folha de São Paulo e pela TV Globo. Foram entrevistados 2.520 eleitores em 153 municípios.
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7: 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E vamos à previsão do tempo.
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7: 11:13.
8: Com um céu de claro a parcialmente nublado em praticamente todas as regiões de Minas Gerais. Há possibilidade de pancadas de chuva e trovoadas isoladas nas regiões sul, sudoeste, Campo das Vertentes e Zona da Mata. Nas demais regiões, o tempo fica de claro a parcialmente nublado. A temperatura mínima registrada hoje no estado foi de 12 graus e a máxima deve chegar a 40 graus. Em Belo Horizonte, nas cidades da região metropolitana, a sexta-feira será de céu claro a parcialmente nublado, com temperaturas elevadas e tempo relativamente seco durante a tarde. Há possibilidade de pancadas rápidas de chuva, acompanhadas de raios isolados. Na capital mineira, a temperatura mínima foi de 19 graus e a máxima pode chegar aos 33 graus. A umidade relativa do ar mínima deve ficar em torno de 35% durante a tarde. Repórter Gustavo Cícero.
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3: Quem chega com tudo é a Nath Fiuza para falar do jogo da massa ontem à noite, hein, Nath? Que drama! O Lianco cometeu uma falha aos 47 do segundo tempo. Aos 51 ele foi lá e fez o gol do empate.
4: Pois é, o futebol é apaixonante, maravilhoso também por causa disso. São muitas as emoções e você pode ir de vilão a herói em questão de minutos. E foi justamente o que aconteceu ontem com o Lianco no jogo do Atlético. Aliás, uma partida eletrizante, cheia de oportunidades para os dois lados. O Atlético sai perdendo, mostra resiliência, poder de reação ainda dentro do jogo e volta com um pontinho importante na bagagem. Afinal de contas, o Atlético Paranaense faz um grande campeonato, figurando no G4 e é dos melhores mandantes, jogando lá na sua casa, na Arena da Baixada. O comentarista Vinícius Andrade está com a gente aqui no Jornal da Itatiaia para contar mais do jogo.
5: O Atlético empatou em 2-2 contra o Atlético Paranaense fora de casa, em um jogo recheado de emoções. O Galo saiu atrás do marcador, foi buscar o empate, gol contra, né? Mas para mim poderia ter sido dado para o Bernard. E aí o segundo tempo, mais maluco ainda, porque o Atlético tem o Tomás Pérez expulso, próximo dos 30 do segundo tempo. O Lianco falha de uma forma bizonha, o Atlético Paranaense faz o gol já aos 47, o segundo que seria da vitória. Mas o Galo vai buscar o empate com ele, Lianco, que seria o vilão da partida. Ele acaba se redimindo e o Atlético sai com esse empate que tem sabor de vitória. O empate heróico fora de casa, que dá mais casca ainda para esse time do Barba Domingues, que tem lutado muito, um time que se recusa a desistir. É um Atlético que vai ainda mais forte agora, pensando também na sequência da temporada, especialmente nas decisões das Copas.
4: Tá certo, Vinícius Andrade, muito obrigada. O Atlético somou um ponto, chegou aos 44, manteve-se na sétima colocação. São 6 pontos de diferença para o Atlético Paranaense, adversário de ontem à noite e que agora é o quarto colocado. O Atlético Paranaense foi ultrapassado pelo Fluminense, que é agora o terceiro colocado. Ontem, o Fluminense goleou o Coritiba no Maracanã, 4-0. Savarino, ex-jogador do Galo, foi o grande destaque do Fluminense na partida, marcou 3 gols. Falando ainda dos jogos de ontem, nós tivemos 4 jogos, né? Nós tivemos lá na Vila Belmiro o empate do Santos com o Flamengo 2-2. Também um jogo cheio de polêmicas de arbitragem, com muita emoção. O Flamengo abriu 2-0 ainda no primeiro tempo com Danilo e Lucas Paquetá, mas o Santos buscou o empate na segunda etapa com 2 gols de pênalti marcados por Neymar. Ele começou o jogo no banco, entrou na segunda etapa, foi decisivo para o resultado. O primeiro gol do Santos, né, o primeiro pênalti marcado a favor do Santos, contou com a expulsão do volante Jorginho do Flamengo. E isso foi determinante para a mudança de rumo da partida. O Jorginho foi expulso. O lance, se ele teria tocado ou não com a mão na bola, levou mais de 10 minutos para ser revisado no VAR. Então foi um jogo também cheio de polêmicas. No final das contas, o Santos empata com o Flamengo 2-2. E esse tropeço do Flamengo lá na Vila Belmiro, dá para chamar assim, né? Já que o rubro-negro chegou a abrir 2-0, mas depois não sustentou a vitória, ajudou o Palmeiras. E o Palmeiras fez a sua parte. Venceu o Bahia por 1-0, jogando lá em São Paulo, gol do Flaco Lopes. Com isso, a disputa pelo título esquentou novamente. O Flamengo é o primeiro colocado, tem 61 pontos. O Palmeiras vem na sequência com 60 pontos. Agora as informações do Cruzeiro com Emerson Pancieri. Bom dia.
6: O Cruzeiro na preparação para o duelo de segunda-feira contra o Bragantino, jogo às 9 horas da noite em Bragança Paulista. O Cruzeiro, que nos últimos 4 jogos no Brasileiro, soma 3 vitórias, 1 derrota e vem dessa sequência, né? 2 vitórias consecutivas em cima do time baiano, né? Em cima do Vitória e também em cima do São Paulo. Para esse compromisso de segunda-feira, o técnico Arthur Jorge na expectativa de contar com Neyzer e Vidjarreal após uma entorse no tornozelo. Será que se recupera até lá? Vidjalba teve um desconforto muscular E o Fabrício Bruno, esse deve jogar. Foi apenas um edema na panturrilha, não tinha incômodo, não tinha dor, nada. Fez um trabalho por precaução, mas é um atleta que deve ficar à disposição do técnico Arthur Jorge para esse desafio, Nath.
4: Tá certo, Emerson Pancieri, muito obrigada. O Cruzeiro perdeu uma posição, né? Agora o quinto colocado tem 48 pontos, está a 2 pontos do Atlético Paranaense, que fecha esse G4. Flamengo, Palmeiras, Fluminense, Atlético Paranaense, Cruzeiro, o sexto é o Bahia, o sétimo é o Atlético. O oitavo é o Santos. E no próximo domingo, na 30ª rodada, nós teremos justamente Galo e Santos na Arena MRV, às 16h, um duelo direto aí na tabela. E na segunda-feira, como falava o Emerson Pancieri há pouco, o Cruzeiro joga fora de casa contra o Bragantino às 21h em Bragança Paulista. Pra gente completar aqui a classificação, depois do Santos nós temos Curitiba, Bragantino, São Paulo, Vitória, Botafogo, Vasco, Mirassol, Corinthians e aí a zona de rebaixamento que tem Internacional, Grêmio, Remo e Chapecoense. 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
2: 11h24.
3: Ex-prefeito da capital tem até o fim do mês para pagar dívida milionária relativa à acusação de uso irregular de dinheiro para a campanha eleitoral.
4: O ex-prefeito de Belo Horizonte, Alexandre Calil, do PDT, enfrenta novas complicações na justiça logo após o fim da disputa pelo governo de Minas, em que ele terminou em quinto lugar. Na decisão da Justiça Eleitoral, a juíza Paula Mursa Machado deu um prazo de 15 dias para que Calil quite uma dívida de R$4.150.000. A cobrança trata de recurso sem origem comprovada na prestação de contas da campanha de 2016 à Prefeitura da capital. Simultaneamente, a primeira vara de feitos tributários da capital autorizou a avaliação e penhora de um imóvel comercial de 223 metros quadrados no bairro Santa Teresa. A determinação da juíza Simone Bottone busca cobrir débitos de IPTU e taxa de lixo acumulados entre 2019 e 2023. Decisão adotada após uma tentativa anterior de bloqueio bancário não ter encontrado saldo disponível. Repórter Luísa Marquinhos.
5: Relação entre o caso Master e o financiamento de um documentário sobre o presidente Lula ganha desdobramentos com novos relatos, áudios e documentos atribuídos a Daniel Vorcaro. Vamos a Brasília, voltar a falar ao vivo com o repórter João Pedro Mello. Oi, João.
6: Pois é, Eustáquio, e é mais uma questão, né, que pode medir força, se a gente pode dizer assim, entre Flávio Bolsonaro e Lula para o segundo turno da eleição. De um lado, a revista Veja publicou relatos, áudios e documentos atribuídos a Daniel Vorcaro, destacando o seguinte, que ele teria liberado dinheiro para a produção de um filme sobre Lula em meio aí a negociações para fundos de previdência de empresas estatais. Do outro, a gente tem aquele grupo jurídico Prerrogativas, que através da Folha de São Paulo anunciou que vai acionar a Polícia Federal para investigar o que eles consideram como um possível falso depoimento de Vorcaro. Vorcaro teria relatado pagamento de R$30 milhões ao Instituto Lula, além de outros valores para financiar esse documentário. Ele relacionou esses pagamentos ao ex-tesoureiro do PT, João Vaccari Neto, além de integrantes do governo, como, por exemplo, o ministro da Saúde, Alexandre Padilha. Vorcaro também menciona uma cobrança de 10% sobre os recursos que o Banco Master conseguisse captar junto a esses fundos de pensão. O que o Prerrogativa está dizendo? Que recebeu essa informação de que Vorcaro teria sido incentivado a declarar à Polícia Federal que financiou esse documentário em troca de benefícios para ele e para o pai, Henrique Vorcaro. O grupo sustenta o seguinte, que essa história foi construída com a ideia de atingir eleitoralmente o presidente Lula e Geraldo Alckmin. O coordenador do Prerrogativas, o advogado Marco Aurélio Carvalho, também diz o seguinte, que Vorcaro não financiou esse documentário sobre Lula. Essa iniciativa anunciada pelo Prerrogativas é para abrir um inquérito para apurar essa suspeita de falso depoimento. E aí, claro, a gente volta para um segundo turno com ainda mais pressão sobre os próximos passos das investigações relacionadas ao caso Master, além das relações políticas e o dinheiro destinado para produções audiovisuais. A gente lembra também que já há nesse debate aquele filme, o Dark Horse, que é sobre a história de Jair Bolsonaro. De Brasília, João Pedro Mello.
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10: Continua com a baixa presença de parlamentares mesmo após as eleições. O requerimento, depois de apresentado, ainda precisa ser aprovado pela maioria simples do plenário. E foi sobre isso que o senador Davi Alcolumbre conversou com a gente.
11: Eu perguntei ontem, depois que eu falei para vocês, eu perguntei para eles na mesa. Já teve vários episódios com número muito menor do que os 54. Então pode ser que apresente um requerimento com número menor. Pode questionar? Pode. Mas os outros ainda não questionaram. Só que, logicamente, eu tenho que esperar quem vai apresentar para saber se vai ter 54 ou não.
10: Esse calendário especial permitiria que os dois turnos de votação da PEC ocorressem no mesmo dia, eliminando, portanto, aquele intervalo que existe entre as votações, que é de 5 dias. A intenção do governo é tentar aprovar essa proposta antes do segundo turno das eleições, que acontece no dia 25 de outubro. A líder do governo, Tereza Leitão, que é do PT de Pernambuco, também conversou com a imprensa e afirmou que está articulando essas assinaturas, mas não informou quantas já foram reunidas. A oposição, por outro lado, que é liderada pelo PL, tenta adiar a votação para depois das eleições. O argumento é que um tema dessa importância não deveria ser votado durante o período eleitoral. Mas nenhum senador do PL registrou presença no plenário enquanto a PEC era discutida. As discussões a respeito do fim da escala 6x1 serão retomadas na próxima semana em 2 sessões também semipresenciais. Elas completam as 5 sessões de debate que são exigidas pelo regimento antes da votação em primeiro turno, e depois dessa etapa é que o governo pretende apresentar esse requerimento para tentar acelerar para o mesmo dia a votação em segundo turno, colocando, portanto, fim na escala de trabalho 6x1, caso o projeto seja aprovado. De Brasília, Pedro Nascimento.
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16: Bom dia. Ontem tivemos um fato e uma fala que são totalmente opostas. O fato é que o índice Bovespa voltou a descolar do mercado global, subiu, o dólar ficou estável e os juros caíram, e caíram muito. O Tesouro realizou o maior leilão de títulos prefixados desde 2020. Um título prefixado é aquele que você compra o juro de hoje. E quando que você compra o juro de hoje? Quando você acredita que amanhã os juros serão menores. Pois é. Ontem, o Brasil, através do Tesouro, realizou o maior leilão de títulos prefixados desde 2020. A Bolsa ficou no positivo. Lá fora, o barril de petróleo bateu 104 dólares e derrubou bolsas e puxou os juros futuros dos países desenvolvidos, nos Estados Unidos, pressão nos juros, é o medo da inflação. Enquanto isso, aqui no Brasil, os juros continuaram caindo, na expectativa de mudanças de modelo, que vai fazer com que aquela gordura de juros excessiva provocada pela gastança do governo seja eliminada. E nesse dia, o ministro da Fazenda, Dario Durigan, disse que o mercado é que está errado e que esse governo, ao contrário do que o mercado tem precificado, entregou as contas muito melhores do que herdou do seu antecessor. Só que a história e os números mostram que o governo Bolsonaro foi o único que entregou para o seu sucessor, no caso Lula 3, as contas públicas, a relação dívida-PIB menor do que herdou do seu antecessor, Michel Temer. E essa relação dívida-PIB de 71% está agora no governo Lula em 82,5% e o FMI acredita que vai bater 100% até o ano que vem. Alguém está errado, ou o ministro ou o mercado. Rita Mundim.
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22: Ô Edilene, ao acionar o Tribunal Superior Eleitoral contra a rede de fake news alegando uma campanha do medo por parte de Lula, Flávio Bolsonaro leva vantagem competitiva, na sua opinião? Analisa pra gente.
23: Sim, ao acionar o Tribunal Superior Eleitoral alegando que a campanha do presidente Lula está fazendo uma campanha baseada em fake news, Flávio Bolsonaro, sim, leva vantagem nesse momento. E o que o senador candidato pelo PL faz é uma receita de vitória que não é uma novidade. Nós vamos lembrar das eleições anteriores, em 2014, por exemplo, a ex-presidente Dilma Rousseff foi alvo de vários ataques misóginos e machistas e utilizou esses ataques que ela sofreu para se colocar no lugar que ela estava no momento, que era vítima desses ataques. Isso auxiliou a ex-presidente na vitória. Em 2022, o presidente Lula fez a mesma coisa ao acusar o clã bolsonarista de ter um gabinete do ódio contra a campanha dele. E desta vez, Flávio Bolsonaro, que está em posição de vantagem, também usa essa estratégia de forma muito eficaz. Ele alega que a base do presidente Lula está fazendo uma campanha do medo contra ele, espalhando fake news com mentiras sobre um eventual futuro governo de Flávio Bolsonaro. Dentre essas mentiras, em perfis na internet, estariam privatização do SUS, fim do Bolsa Família, jornada de trabalho de 16 horas, interferência dos Estados Unidos na eleição aqui no Brasil, e isso faz com que o Flávio Bolsonaro fique no lugar de quem está sendo atacado, o que realmente está acontecendo, e dá a ele sim uma vantagem competitiva. Ao acionar o Tribunal Superior Eleitoral, ele dá um passo estratégico importante e pede que essas informações sejam retiradas da internet. Mesmo que elas estejam sendo divulgadas por perfis que não sejam oficialmente coordenados pela campanha, são aliados do presidente Lula. Inclusive, os grupos ligados a Flávio Bolsonaro também tem pessoas que estão participando dos grupos abertos, como por exemplo tem um chamado Exército do Lula, salvo engano, que é coordenado por André Janones. Eu converso com fontes tanto de um lado quanto do outro. Então esses grupos abertos, eles têm pessoas infiltradas que antecipam as estratégias. Flávio Bolsonaro também age muito bem quando ele se antecipa com os seus aliados, ou seus aliados se antecipam ao discurso de Lula, que é o seguinte: Lula diz que não vai melhorar com Flávio Bolsonaro. Quais são os 10 motivos para não votar em Flávio Bolsonaro? Divulgam perfis ligados a Lula. Flávio Bolsonaro faz exatamente o contrário. Alega que é o perfil de candidato que traz a mudança. E quais são os 10 motivos para votar em Flávio Bolsonaro? Então, a campanha do Partido Liberal, além de ter a vacina, também está se antecipando a possíveis passos do Partido dos Trabalhadores com ações que são estratégicas. Então, sim, ele tem uma vantagem competitiva, principalmente nessa ação contra fake news. Flávio Bolsonaro está no lugar de quem combate fake news. No passado, o Partido Liberal e Flávio Bolsonaro estiveram na parte acusada, agora ele está na parte da defesa, e isso é um elemento que é vantajoso para ele como candidato à presidência da República. Fernanda e Eustáquio.
3: Edilene Lopes, coluna Em Cima do Fato.
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22: Ô Berta, qual que é o balanço que você pode fazer de governadores eleitos, partidos políticos e lideranças estão apoiando ou não Lula e Bolsonaro nesse segundo?
5: Flávio Bolsonaro é o favorito e por isso recebe a maior parte dos apoios dos partidos políticos que ficaram neutros no primeiro turno. É o caso do Centrão, integrado pelo PP, União Brasil e Republicanos. MDB ainda não formalizou, mas segue na mesma linha. O PSD de Gilberto Kassab e o PSDB de Aécio Neves são as exceções que declaram a neutralidade. Na prática, esses partidos não geram identidade popular. Aqueles que aderem a Flávio o fazem já de olho no futuro governo. Essa é a máxima da política. A expectativa de poder é a maior força gravitacional do sistema. Flávio Bolsonaro também já recebeu apoio formal de Ronaldo Caiado e Romeu Zema, além do escritor Augusto Cury. Renan Santos do Missão é a exceção. Crítico de Flávio e de Lula, ele mira o futuro apostando no pós-lulismo e no pós-bolsonarismo. Renan tem interagido de forma bem-humorada com os internautas de esquerda nos últimos dias. Flávio Bolsonaro também recebeu apoio de 12 governadores eleitos, 6 do PL, entre os quais o do Rio, matematicamente eleito com a anulação dos votos de Garotinho. Do Republicanos foram 3 governadores, entre eles, além de Tarcísio de Freitas, de São Paulo, o senador Cleitinho, de Minas Gerais, que foi levado pela cúpula mineira do PL a Flávio Bolsonaro. Cleitinho não foi candidato de Flávio Bolsonaro em Minas, mas já havia declarado apoio a ele no primeiro turno. Em vídeo do encontro com Flávio, Cleitinho adotou uma postura programática, buscando extrair compromissos de Flávio, caso eleito, para Minas Gerais. É de 4 pontos percentuais a vantagem de Flávio Bolsonaro sobre Lula. Cada voto que se retira de um lado vale por 2, pois se soma ao outro lado. Apesar da pequena diferença, pela cristalização das posições do eleitorado, não é impossível, mas é difícil de ser revertida. Os resultados do Datafolha confirmam uma tendência. As primeiras pesquisas de intenção de voto realizadas após o primeiro turno de uma eleição tendem a ser favoráveis ao candidato que surpreende, como foi o caso de Flávio Bolsonaro. Foi assim em 2014, quando Aécio Neves foi ao segundo turno contra Dilma. Mas os tempos são outros. Em 2026, o contexto comunicacional está centralizado nas redes sociais, dominada pelos candidatos da direita bolsonarista. Além disso, o país está rachado e o eleitorado de cada lado está mais difícil de mudar de posição. Apenas 8% dos eleitores, conforme o Datafolha, não rejeitam nem Lula nem Flávio. É um pequeno contingente que pode estar mais propenso à movimentação de um lado ou ao outro. Berta Macaron.
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9: 11:46.
22: Vamos atualizar os destaques da sexta-feira, 9 de outubro de 2026. O candidato à presidência da República, Flávio Bolsonaro, do PL, aciona o Tribunal Superior Eleitoral contra o presidente Lula sob a acusação de disseminação em massa de notícias falsas nas redes sociais. A petição aponta a atuação de uma rede de perfis no Instagram, que, segundo a equipe de Flávio, estaria ligada à campanha de reeleição de Lula. A defesa classifica a estratégia como uma campanha do medo, com publicações que associam o eventual governo do senador a medidas impopulares e retrocessos sociais.
3: Deputado eleito e ministro-chefe da Secretaria-Geral da Presidência da República protagonizam bate-boca no aeroporto de Brasília.
1: Políticos aqui de São Paulo, o deputado federal eleito Lucas Pavanato, do PL, e o ministro-chefe da Secretaria-Geral da Presidência da República, Guilherme Boulos, do PSOL, protagonizaram uma confusão com direito a gritos, ofensas e palavrões no aeroporto de Brasília. A troca de ofensas aconteceu ontem. Um vídeo publicado nas redes sociais pelo próprio Pavanato mostra os dois políticos trocando provocações. Durante a discussão, o deputado repete a frase 3 milhões, 3 milhões de votos, em referência à votação que ele teve no último domingo. Já Guilherme Boulos, que foi eleito deputado federal por São Paulo e agora é ministro do governo Lula, rebateu e reagiu às ofensas. Os dois não se tocaram e não chegaram a trocar agressões. Até o fechamento desta reportagem, não há registro de nenhum boletim de ocorrência sobre o episódio.
22: Ouvimos Mardélio Couto direto de São Paulo e a gente continua em São Paulo porque romeiros vão em direção à Aparecida para feriado de Nossa Senhora. Yuri Cavalieri.
2: As estradas que levam ao Santuário Nacional de Aparecida, no interior de São Paulo, devem receber cerca de 40 mil romeiros até a próxima segunda-feira. A Polícia Rodoviária Federal sempre alerta para os riscos de atropelamento. Foi o que infelizmente aconteceu com um adolescente de 15 anos que fazia a romaria na rodovia Presidente Dutra, na região de Taubaté. O trânsito estava lento e o caminhão não teria conseguido parar, desviando para o acostamento para não bater na traseira de outro carro. O acidente aconteceu no quilômetro 103. Ao desviar para o acostamento, o caminhão atingiu o adolescente, que recebeu os primeiros socorros ainda no local e foi encaminhado ao hospital. Não há detalhes sobre o estado de saúde dele.
3: O Ministério Público e a Polícia Civil do Rio Grande do Norte investigam o caso de uma criança filmada segurando objetos parecidos com armas de fogo em Parnamirim, na região metropolitana de Natal. O fato ocorreu na noite do último domingo, logo após a apuração do primeiro turno das eleições. Em nota oficial divulgada à imprensa, a polícia afirmou que os objetos vistos nas imagens tratam-se possivelmente de simulacros de arma de fogo. Ainda segundo a polícia, os responsáveis pelo menor de idade já foram identificados e, neste momento, os processos de diligências, coleta de evidências e escuta de testemunhas estão em andamento para esclarecer o ocorrido.
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4: 11h51.
5: A corrida presidencial ganha novos desdobramentos. Enquanto Lula mexe na coordenação da campanha, amplia a aposta nas redes sociais e leva o debate econômico para o centro do discurso, Flávio Bolsonaro avança na articulação com lideranças mineiras e assume compromissos relacionados à dívida do Estado com a União.
6: A campanha do presidente Luiz Inácio Lula da Silva incluiu 3 novos políticos na coordenação nacional. São eles Camilo Santana, do PT do Ceará, que ficará responsável pela articulação política, Rui Costa, do PT da Bahia, que coordenará a agenda do candidato, e o governador do Piauí, Rafael Fonteles, que estará à frente da comunicação. Na quinta-feira, em conversa com jornalistas, o presidente Lula criticou propostas de cortes no orçamento que estão sendo colocadas pela campanha de Flávio Bolsonaro e afirmou que as medidas de ajuste fiscal que estão sendo propostas pelo adversário podem prejudicar os trabalhadores. Já Flávio Bolsonaro passou o dia articulando apoios em Minas Gerais. Em Brasília, ele reuniu-se com o governador eleito Cleitinho Azevedo, do Republicanos, o deputado federal Nicolas Ferreira, do PL, e outros parlamentares mineiros de direita. O candidato se comprometeu a discutir alternativas para a dívida do Estado com a União, incluindo a possibilidade de direcionar recursos para investimentos em infraestrutura e segurança pública. Durante esse encontro com políticos eleitos, Flávio firmou um compromisso. O candidato também recebeu na quinta-feira o apoio do ex-presidenciável Augusto Cury, do Avante. Cury condicionou a adesão a um cumprimento de um documento com compromissos, entre eles o fim da reeleição presidencial e a ampliação do ensino em tempo integral. Na disputa por alianças, ontem o PSDB anunciou neutralidade na disputa em segundo turno e liberou os diretórios para apoiar quem quisessem. Já o Unidade Popular, UP, declarou apoio a Lula. De Brasília, Pedro Nascimento.
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11: Agora, a análise do âncora da CNN Brasil, William Vac.
12: Até aqui, o segundo turno das eleições segue exatamente previsões. 2 pesquisas divulgadas hoje indicam uma vantagem a favor de Flávio Bolsonaro um pouco maior do que a diferença que ele registrou sobre Lula nas urnas no primeiro turno. Era o que se aguardava. Flávio recebeu o apoio de mais partidos de centro e de mais um dos derrotados à eleição presidencial. Era também o que se esperava. Depois de muitas discussões internas, a campanha do PT resolveu adotar a fórmula da destruição do adversário, a campanha negativa, anunciando que o candidato da oposição, a Lula, vai meter a tesoura em programas sociais. Era exatamente o que se esperava também. O que mais se espera? Que as dificuldades de Lula para conseguir uma virada continuem basicamente as mesmas, ou seja, diminuir a taxa de abstenção. Ela costuma ser até mais alta num segundo turno, com muitas eleições estaduais já decididas, que é o caso. E conquistar a fatia maior de votos de derrotados, cujo perfil já era claramente de centro-direita, indo para Flávio. A campanha de Flávio joga parada, como se diz, pois sendo ele, no momento, o claro favorito, é ele também quem tem mais a perder com eventuais erros que beneficiem o adversário. A pergunta, então, é saber o que, que vai funcionar, em que medida. A inércia, digamos assim, das eleições sugere que Flávio tem grandes probabilidades de manter sua vantagem inalterada nos próximos 15 dias, quando ocorre a votação de segundo turno. A aposta do PT na campanha negativa tem fundamentos históricos, já teve sucesso com isso, mas é de alto risco, por aquilo que se chama de efeito bumerangue. Não se pode dizer que a eleição está decidida, ela continua competitiva, mas, continuando esse script, o tempo corre contra Lula. Da CNN em São Paulo, William Vac.
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1: Meio-dia e 10.

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2: Meio-dia e 18.

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18: Meio-dia e 32.

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4: Meio-dia e 35.

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8: Meio-dia e 59.
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13: Cajuru FM informa a hora certa.
14: Uma e um.
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Opa, boa tarde, sextou por aqui, só alegria, sextou, bebê. Agora são horas 7 minutos. E o programa Lança Cajuru a partir de agora, pra gente fechar a semana. Sextou, bebê, agora são horas 7 minutos. Hoje dia 9 de outubro de 2026. Quem fez, fez, quem não fez, não faz mais, né, gente? A semana foi embora, lá se foi o boi com a corda, né? Mais um finalzinho de semana, né, gente? Prolongado devido aí ao feriado, né, gente? É devido aí ao feriado nacional, né? Que acontece aí na segunda-feira. E quem não gosta de um feriado, né? Feriado é tudo de bom, né? Eu adoro feriado, né? Principalmente quando dá numa sexta-feira, né? Olha, o feriado na sexta-feira é tudo de bom, principalmente... Aliás, feriado na segunda-feira, né? É tudo de bom, né?

0: demais da conta, né, gente? Feriadão aí nacional na segunda-feira, né, gente? Hoje sexta-feira e muita gente vai emendar, não é mesmo? E nós também vamos, né? Nossa senhora, aqui tem muito festejo na segunda-feira, né? A gente vai fazer igual o Bruno e Marrone, né? Vamos curtir o final de semana prolongado, né?
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0: Já era, já foi. Continua tudo igual, hein? É o quê? É feriado nacional. É, segunda-feira é feriado nacional. Hoje é sexta-feira. Sextou, né? Só alegria.
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0: Não também, né, gente? Hoje é sexta-feira, né? Dia 9 de outubro de 2026. Agora são 9:09. E o final de semana prolongado devido ao feriadão aí, né, gente? De segunda-feira, né? Dia de Nossa Senhora Aparecida, dia da nossa padroeira. E continua tudo igual, né? Como diz aí Bruno Marrone, né? Olha, gente, agora são a hora, 9 minutos, programa Balança Cajuru. 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

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Daqui a pouquinho a gente vai falar um pouquinho aí, tá bom? Sobre os nossos apoiadores, nossos colaboradores, nossos parceiros, né? Gente, hoje, como prometido, prometi que hoje a gente ia fazer aquele programa especial, né? Programa aí, especial aí, da nossa padroeira, né, gente? Porque segunda-feira, né, gente, é o dia dedicado a ela, né? Então a gente também, né, vai dedicar aqui, né, o programa de hoje, né? Porque segunda-feira não vai ter o programa Balança Cajuru, devido ao feriado nacional, devido aí aos festejos também, né? Então a gente vai, né, estar aí nas festas e com isso, né, gente, aí, né, nutrido, né, da festa de Nossa Senhora Aparecida, também da Cavalgada, né, e com isso também não vai ter o programa Balança Cajuru, certo? É na segunda-feira, tá certo? Então, por isso, hoje a gente já vai fazer aquele programa já especial voltado aí à nossa padroeira, beleza? Pois é, então hoje aquele programa especial. E no finalzinho do programa a gente vai tocar aqui, né, algumas músicas também infantis aí pra meninada, que também é o dia delas, né, dia das crianças também, no dia 12 de outubro, né? Então, aquele programa hoje especial, voltado então aí, né, a nossa padroeira e também voltado à molecada, né, gente? As nossas crianças, nossos anjinhos, não é mesmo? Agora são a hora 11 minutos, né, gente, aqui no programa Balança Cajuru, 1:11 aqui no Balança Cajuru. Gente, sá, senhora, eu selecionei a música aqui já sumiu. Eu vou ter que procurar de novo, porque essa aqui tem que ser a primeira, que eu tava saindo lá, minha mãe já falou assim, vai tocar aqui a música, vou tocar ela, mãe, vai ser a primeira, né? Já cheguei aqui, baixei a música já sumiu aqui. Sá, senhora!

Tudo bem, né, gente? Agora são 1h12. Hoje o programa é especial aí, né, gente? Trazendo um tantão assim, ó, de música boa pra você hoje, né, gente? Você pode mandar aquele abraço, pode mandar aquele alô, né, gente? Mas as canções, né, as canções hoje serão dedicadas aí à nossa padroeira, à Nossa Senhora Aparecida, beleza? Olha, gente, então... Nossa, a senhora tava fora do ar, achei que tava tocando uma música aqui. Gente, então vamos lá com a primeiríssima de hoje. Eu não sei se vocês sabem, gente, eu não sabia. Mas vocês acreditam que tem um dia, né, de cada santo, ó, durante o mês de outubro? Pois é, você não sabia, né? Eu também não sabia, né? Mas fiquei sabendo devido a essa música, né, que minha mãe encontrou na internet. Eu falei, coloque essa música, porque todos os dias durante o mês de outubro é dia de um santo. Então bora louvar todos os santos aí no mês de outubro, então assim, ó. São agora 1h13. Bora sim então, ó.

E hoje é assim, gente. Hoje o programa é temático, né? Voltado aí à nossa padroeira, né, gente? A Nossa Senhora Aparecida, que estamos no mês delas, né? Dela, né, gente? E tá, então, hoje, tocando por aí, então, né, gente? Essa canção aí, né, de Todos os Santos do mês de outubro, né, gente? Tocando, então, aqui no Balanço Sacajuru. Hoje o programa especial. No finalzinho do programa, a gente vai estar tocando aí também algumas canções voltadas aí às crianças, né, gente? Pelo mês delas. E a saideira de hoje, hoje a gente vai estar trazendo aqui lá no finalzinho do programa, né, gente? Ali, né, nas proximidades das 15 horas, estaremos trazendo aí a banda Alemão, som de Scorpions, né, gente? Ave Maria do Morro, a música muito linda, né, gente? Do ano de 1942, foi lançada a primeira vez em 1942, mas voltada aí, né, com a banda Scorpions, né, no ano de 1994, né? Vou falar pra você aí mais no finalzinho do programa um pouquinho sobre a história dessa canção aí, que vai ser a saideira de hoje aqui no programa Balanço Acajuru. Gente, hoje é um programa temático, tá bom? Então, aqui, deixa eu ver aqui a próxima canção aqui, né, gente? César e Paulinho, Santa Maria do Brasil, que hoje o programa é assim, hoje o programa é dedicado à nossa padroeira, né?

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0: né, gente? Agora são 1:32 aqui no Balança Cajuru, né, gente? Hoje é rolando por aí as melhores músicas aí em homenagem à nossa padroeira, porque é segunda-feira, não era bem o dia dela, né, gente? Na verdade, estamos no mês, né? No mês da nossa padroeira, protetora dos peões, protetora também desse nosso país, não é mesmo? Nossa Senhora. E rolou por aí, né, gente? Esse louvor aí, a Nossa Senhora Aparecida, César e Paulinho, Santa Maria do Brasil. Começamos aí com a primeiríssima música de hoje, aí louvando a todos os santos do mês de outubro, né, gente? Todos os dias, você viu só na canção aí, né? Fala aí de todos os santos, né? Todos os dias, né, gente? Durante o mês todinho de outubro, cada dia é dia de um santo. Achei muito bacana, né, gente? Muito bonita também essa música, essa canção, né?
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0: Vamos intervalo? São 1:33, né, gente? Hoje o programa é dedicado aí à nossa padroeira, tá certo? E também no finalzinho do programa a gente vai tocar algumas músicas aqui também pra meninada também, né, gente? Em homenagem também ao mês aí dos nossos anjinhos também, né? Vamos intervalo então rapidinho, daqui a pouquinho então eu tô de volta, viu? Então não sai da sintonia, já já a gente tá de volta, hein?
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0: Olha, gente, eu já vou voltar falando pra você aqui sobre a festa da padroeira em São José dos Salgados e também aqui em Carmo do Cajuru, viu, gente? Festa de Nossa Senhora Aparecida, tendo então aí sua homenagem, né, gente, aí em vários locais. Isso é muito bacana, né, gente? Então daqui a pouquinho, logo após o intervalo, a gente vai estar falando isso aí. Viu, Márcia? Abração pra você, a Márcia de São José dos Salgados. Hoje ela tá na casa aí da tia Célia, né? Abração aí pra Célia lá do bairro Nossa Senhora do Carmo, tia da Márcia de São José dos Salgados. Aquele abração pra vocês. Hoje a gente tá fazendo um programa aqui voltado somente à padroeira, mas na terça-feira eu toco pra você sua canção aí, tá bom, Márcia? Aquele abraço, viu? Bom finalzinho de semana, hein? Vamos intervalo rapidinho, daqui a pouquinho eu tô de volta, hein?
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0: bem, né, gente? Agora são horas 53 minutos, né? 1h53, Lourenço Lorival, né? Virgem Negra Aparecida. Hoje esse programa aí, né, gente? Voltado aí à nossa padroeira. Hoje o programa tá temático, né, gente? Aí voltado à nossa padroeira, Nossa Senhora Aparecida. Finalzinho do programa também, a gente vai tocar algumas canções aqui infantis também, porque é o mês de Nossa Senhora e é o mês também das nossas crianças, né? Gente, vamos deixar você bem informado com o serviço de utilidade pública da Rádio Cajuru e também do Balanço, ficando muito bem informado por aqui, passando para você o serviço de utilidade pública da Rádio Cajuru e também do Balanço. Bora lá, ficar bem informado? São agora 1h54, serviços prestados aqui pela minha emissora, pela nossa emissora, né? Pela sua, pela minha, pela nossa Cajuru FM. Mandar abração pro patrão Roberto Fonseca, que fez aniversário no dia de ontem, né, patrão? Aquele abração para você, viu? Já cheguei aqui na emissora, já tava aqui, né? Eu chegando e ia saindo, né? Parabéns para você, viu, patrão?
1: Viva aniversariante!
2: Viva! Parabéns, parabéns, parabéns pra você.
0: É isso aí, viu, patrão? Abração pra você, viu? Gosto mais do patrão, patrão não amola com nada, eu chegando e saindo, tá? É muito bacana, viu? Não é à toa que eu tô aqui há mais de 20 anos, gente, trabalhando, né, aqui, e tenho um orgulho muito grande de trabalhar aqui, gosto demais, né? Muito bom, né? Então, bora então passar pra você o serviço de utilidade pública.
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0: Vou começar então a falar pra você da festa de Nossa Senhora Aparecida. Em São José dos Salgados, que a Márcia tá lá ligadinha com a gente, pediu pra gente divulgar, né, Márcia? Abração pra você, estamos divulgando aqui com muito carinho, viu? Aí a festa bonita que vai ter em homenagem à nossa padroeira. Acho muito bonito, né, gente? Não somente aqui em Cajuru, né, mas também aí em várias comunidades que tem como padroeira Nossa Senhora Aparecida e que também louvam, né, gente, a nossa padroeira, né? Então isso é muito bonito, muito bacana e muito gratificante. A gente tem um orgulho muito grande, né, em divulgar esses festejos. Então eu vou falar pra você aqui agora, né, da paróquia de Nossa Senhora do Carmo, São José dos Salgados, festa de Nossa Senhora Aparecida 2026. Na comunidade Catumba, lá em Salgado, viu, gente? Então começa hoje, dia 9 de outubro. Hoje é o primeiro dia do trido, lá em São José do Salgado, viu, gente? Às 19 horas tem celebração da palavra presidida pelo ministro da palavra, José Laerson da Silva, com várias comunidades convidadas, né, gente? Terço dos Homens, né, de São Geraldo ali, do Cajuru Velho. Aliás, é só uma, né? Só uma comunidade convidada, né, gente? Que é o Terço dos Homens e São Geraldo aí, do Cajuru Velho. E o coral Terço dos Homens. Amanhã, dia 10 de outubro, segundo dia do trido, às 19 horas, tem celebração da palavra presidida pelo ministro da palavra, Renato Nogueira Gomes Rios. Comunidades convidadas, São João Batista de Jacarandá, também aí da Irmandade São José e também o coral, é o coral de Catumba, tá? No dia 11 de outubro, né, gente, terceiro dia do trito, às 19 horas, Santa Missa presidida pelo Reverendíssimo Padre Wellington, comunidades convidadas, né, terço das Santas Chagas e São José de São José dos Salgados. E o coral é o coral Romano 5. Nos três dias, né, gente, haverá barraquinhas, viu? No dia 12 de outubro, às 10 horas da manhã, tem ônibus saindo da Praça de São José. Às 10 horas da manhã também tem cavalgada saindo da igrejinha de São José, lá em São José do Salgado, gente. Às 11 horas da manhã tem missa festiva em honra à Nossa Senhora Aparecida, presidida pelo reverendíssimo padre José Raimundo. O almoço poderá ser adquirido na barraquinha, né? Ela passou aqui um tantão de coisa gostosa que vai ter nas barraquinhas, né? Tem pastel, tem churrasco, tem medalhão, tem caldo de feijão, refrigerante, água. Ah, é bom demais da conta, né, Márcia? Aquele abração pra você. É uma festa muito bonita, né, gente? Uma festa muito bacana que acontece lá também em São José dos Salgados, né, gente? Muito bacana, então, abração pra vocês aí, essa moçada bonita de São José dos Salgados, né, e fazendo esse convite aí, né, para todos os cavaleiros, né, a estar participando, então, desse festejo, né, em honra à Nossa Senhora Aparecida, né? Então, convite está feito aí pra todos os cavaleiros amazonas a estar participando dessa cavalgada em prol à Nossa Senhora Aparecida em São José dos Salgados, dia 12 de outubro. Às 10 horas da manhã tem a concentração, então, na igrejinha, né, a saída da cavalgada com destino à comunidade de Catumba. Às 11 horas da manhã tem Santa missa em honra à Nossa Senhora Aparecida, né? Após aí a missa, teremos aí barracas com comidas e bebidas, né? Tem show ao vivo com Ismênia Reis, né? Tem momento de fé, devoção e confraternização, viu? Vem com a gente, hein, gente? Tá? Então, venha participar conosco dessa grande celebração em honra à Nossa Senhora Aparecida. Rogai por nós aí em São José do Salgado. Festa linda, festa bacana, festa bonita, né? E daqui a pouquinho, depois que eu voltar do intervalo, vou falar pra vocês sobre o trido e a festa de Nossa Senhora Aparecida aqui em Carmo do Cajuru, o trajeto da cavalgada e também toda a programação também religiosa também vou estar passando para você, não somente aí, né, a cultural, não somente a programação cultural, mas também a programação religiosa, como eu acabei de mencionar aqui agora também, né, lá da festa de Nossa Senhora Aparecida em São José dos Salgados, né? Falei para você aqui da programação religiosa e também cultural, né, gente? Que é uma festa, né, engrandecendo a outra, né, enriquecendo ainda mais nesses festejos, né? Mas agora a gente vai tocar umas modanade bonita aqui, que nós tá com um tantão de música bonita aqui na nossa padroeira. O prazo é pouco, né, gente? Pra gente tocar tanta música bonita, né? Que a gente queria tocar aqui no programa Balança Cajuru de hoje, né? Programa aí dedicado à nossa padroeira, porque segunda-feira não vai ter o programa, porque a gente vai estar lá na cavalgada, né? A gente vai estar na cavalgada. Também tem as celebrações noturnas, né, gente? Vou falar pra você daqui a pouquinho você vai ficar bem informado, daqui a pouquinho você vai ficar bem informado aí depois que eu voltar do intervalo. Mas bora tocar uma música aqui, mais uma canção, gente, tá rolando de fundinho, Rick, né, saudoso Rick, né, e Rênia com Nossa Senhora Aparecida, né?
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0: Agora são horas 59 minutos, vou tocar só mais uma canção dentro desse bloco, depois já tem que ir pro intervalo comercial, porque depois que eu voltar, já vou voltar falando aí da programação aí da festa de Nossa Senhora Aparecida aqui em Carmo do Cajuru. Bora assim então, caminhando com Maria assim, ó.

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0: Olha, gente, agora são 14 horas 20 minutos aqui no Balança Caju. Muito mais música, né? Hoje o programa temático aí, voltado da nossa padroeira, né, gente? Sérgio Reis, que eu tô por aí, Romaria, também Joana com a padroeira, né, gente? Assim que voltamos aí a mais um bloco aqui do Balança Caju, Nísio e Nésio, né, senhora Aparecida, só de fundinho, porque agora eu vou falar pra você a programação da festa de Nossa Senhora Aparecida aqui em Carmo Caju, programação religiosa também, cultural, porque depois, quando eu voltar do intervalo, já vou voltar trazendo músicas voltadas aí às nossas crianças, né, gente? Que também é o mês delas, né? Dia também aí das crianças, tá? Então, vamos ficar bem informado então, passar pra você aqui então, né, o Serviço de Utilidade Pública da Rádio Cajuru e também do Balanço, e você ficando bem informado então aí sobre os festejos aqui em Carmo do Cajuru.
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0: Gente, então são 14 horas 21 minutos. Gente, a minha voz não tá legal não, viu? Eu sei que não tá, mas eu tô fazendo um tratamento aqui pra garganta, então a voz no toque não ajuda, né? Tá ruim, não tá legal não, mas vai melhorar, se Deus quiser, né? Vamos pôr fé, né? Vamos pôr fé que vai,
4: que
0: né?
4: Vale do Paraíba, que traz o símbolo da devoção, são peregrinos em Romaria.
0: Olha, deixa eu falar pra você aqui então, né, gente, da programação da festa de Nossa Senhora Aparecida aqui em Carmo do Cajuru, trido e festa em honra a Nossa Senhora Aparecida, que começa então, começou ontem, né, dia 8 e vai até o dia 12 de outubro.
4: Justiça e cura.
0: Então, né, gente, ontem já foi, né, ontem não precisa da gente falar, então vamos falar hoje, né, hoje dia 9, hoje é o primeiro dia do trido, que ontem, né, foi a missa de envio aí, né, dos trabalhadores aí da festa, né, então hoje dia 9 de outubro, sexta-feira, primeiro dia do trido festivo, viu, às 18h30 tem recitação do terço pelo movimento de mães que oram pelos seus filhos. Às 19 horas tem celebração eucarística presidido pelo reverendíssimo padre Guilherme da Silveira, né, com participação dos festeiros do dia, comunidade São João Batista do Jacarandá, né, São José de São José dos Salgados, Santo Antônio de Santo Antônio de Angicos e São Sebastião de Marimbondes. Haverá também, gente, a encenação bíblica, viu? Logo mais, hein? Haverá também o Ministério de Música Luz e Vida. Haverá também a oferta de flores à Nossa Senhora Aparecida no final da celebração, né? E após, você já sabe, né? Tem barraquinhas, né? Com variadas coisas, um tantão de coisa gostosa, viu? Pois é, e no sabadão, amanhã, né, dia 10 de outubro, né, o segundo dia do trido, às 18h15, né, às 6h15 da tarde, tem recitação do terço pela Legião de Maria, Pastoral Familiar, Terço dos Homens, SCC, Sagrado Coração de Jesus e também Sagrado Coração de Maria. Às 19 horas tem celebração eucarística presidida pelo vendíssimo padre Wellington Rodrigues Silva. Haverá também participação dos festeiros do dia, da comunidade de Bom Jesus, de Angicos, né? São Pedro, de Olhos d'Água, de Angicos, São Geraldo, Cajuru Velho, São Luís Gonzaga, do bairro São Luís. Haverá também, gente, a encenação bíblica, Lucas 1, com a visitação de Maria a Santa Isabel, né? Ministério de Música Menino Jesus. Haverá também oferta de flores à Nossa Senhora e também, né, no final da celebração, haverá também aí barraquinhas. No domingo, dia 11 de outubro, terceiro dia do trido, às 17h15 da tarde, né, gente? Às 5h15 da tarde, tem a recitação do terço pelo grupo de oração Espírito Santo, EAC, EJC, Cursílio, Sociedade São Vicente de Paulo, Comitiva Irmã Dulce, também comissão da festa de São Cristóvão, viola e violão. Às 18 horas tem celebração eucarística presidida pelo reverendíssimo padre Emerson José da Cunha, participação dos festeiros do dia, comunidade de São Benedito, do Prolongamento Esporte, né? São Vicente de Paulo, da Vila Vicentina, São José Operário, do bairro Bonfim, também da matriz de Nossa Senhora do Carmo, aqui do centro, de Santa Clara, do Residencial São Francisco, e São Lázaro, do bairro Jardim Alvorada. Haverá também encenação bíblica, né? O primeiro milagre, né, gente? Bodas de Canaã. Haverá também o Ministério de Música Novo Louvor, haverá também oferta de flores à Nossa Senhora no final da celebração e também barraquinhas, hein? Adoro.

0: vou falar pra você então aqui do dia 12 de outubro, aquela programação especial no dia 12 de outubro, né? Dia da Padroeira, dia de Nossa Senhora Aparecida, né? Então, né, gente, dia 12 de outubro, segunda-feira, dia de Nossa Senhora Aparecida, Solenidade Rainha e Padroeira do Brasil. Às 7h30 da manhã tem celebração eucarística presidida pelo Reverendíssimo Padre Edilson Antônio Manuel, participação dos festeiros do dia, as crianças, né, e também as crianças da catequese, coroinha, Associação Cordeiro de Deus, também a creche Dona Hortência, né, a creche paroquial Divino Espírito Santo, né, e haverá também encenação, o milagroso encontro da imagem de Nossa Senhora Aparecida por três pescadores. Haverá também o Ministério de Música Coral Marília, haverá oferta de flores em Nossa Senhora Aparecida e também no final aí da celebração haverá após né, a celebração eucarística, haverá o café com Maria, um lanche comunitário e também recreação para as crianças, que é a parte da manhã do dia 12, porque na parte da tarde, né, gente, ao meio-dia, né, gente, tem ofício de Nossa Senhora, às 14 horas tem a saída dos cavaleiros lá da prainha, né, gente, concentração é lá de fora da prainha, e às 14 horas, né, tem a saída dos cavaleiros lá da prainha, passando pelas principais, nas ruas centrais da cidade, percorrendo aí 9 ruas, vou falar daqui a pouquinho pra você, né, sobre as ruas, vou falar depois do intervalo aí, e até a Praça do Cruzeiro, Praça Nossa Senhora Aparecida, tem que chegar lá às 15 horas certinho, porque às 15 horas tem a consagração e bênção dos cavaleiros e também a entrega do salbento. Às 16h30 tem procissão com a imagem de Nossa Senhora Aparecida, com participação da Associação Musical Cajuruense, Mães que Oram pelos Seus Filhos, ministros extraordinários e também da Sagrada Comunhão e fiéis devotos, né? Haverá também, né, gente, a procissão em volta ali, né, da Praça do Cruzeiro, da Praça Nossa Senhora Aparecida, haverá também participação dos festeiros do dia, né? Coroando Maria como mãe e rainha. Haverá também o Ministério de Música Nossa Senhora Aparecida, haverá oferta de flores a Nossa Senhora Aparecida, né? E no final aí, você sabe que tem barraquinha, que as barraquinhas e também a oferta de flores acontece todas as noites, né, gente? Lá na festa e no trido de Nossa Senhora Aparecida e também, né, durante o dia, né? Durante a tarde, né? É o trido e festa em honra a Nossa Senhora Aparecida, que começou ontem, dia 8, vai até o dia 12 de outubro, tá certo? É a festa de Nossa Senhora Aparecida. São agora 14 horas e 27 minutos. Vou pegar aqui 3 minutinhos então pra falar, porque depois eu vou voltar falando aqui, né, tocando, né, as músicas infantis pra meninada. Então vou falar pra você aqui agora da Cavalgada, viu? Falei que eu ia falar no outro bloco, mas vou ter que falar dentro desse pra sobrar pelo menos meia hora pra tocar as músicas pra criançada aí, né? Deixa eu falar pra você aqui da Cavalgada em Louvor e Honra à Nossa Senhora Aparecida, dia 12 de outubro, concentração dos cavaleiros lá de fora da prainha, gente, porque a prainha está em reforma, está em obras, né? Então tá cheio de material, pontiagudo lá dentro, materiais perigosos, pode acontecer um incidente, então por isso, né, os cavaleiros vão ficar de fora, né? Tem como entrar? Tem, pouco pra baixo lá é aberto, né, gente? Mas, né, quem tem juízo, obedece, né? Então a gente não vai entrar não, né? Se alguém quiser ir lá, dar água, os cavalos, voltar, tudo bem. Mas a concentração será de fora da prainha, tá? Com a saída às 14 horas. Até mesmo porque o prazo também é muito pouco, né, gente? Porque a gente tem uma hora pra percorrer 10 ruas da nossa cidade pra chegar até a Praça Nossa Senhora Aparecida, a Praça do Cruzeiro, onde haverá, né, às 15 horas, a consagração e bênção dos cavaleiros e também a entrega do salbento, né? E haverá também, né, gente, barraquinhas em seguida, viu? É isso mesmo. E o trajeto da Cavalgada, gente, né? A Cavalgada estará saindo da prainha às 14 horas, né? Em ponto, né? Porque às 15 horas já tem que estar lá em cima. Vamos percorrer 10 ruas da cidade até a Praça Nossa Senhora Aparecida, Praça do Cruzeiro. E o trajeto da Cavalgada é o seguinte, gente, saindo da prainha, passa na Rua 10, né, que é lá nas proximidades da prainha, na Vicente Dias Barbosa, pertinho da prainha também, a MG aqui, gente, que liga aqui, Divinópolis até Cajuru, MG 0345, né, também na Lourenço Dias, depois a gente segue mais um tiquinho, vem aqui pro centro, na Rua Tiradentes, né, ali na Jeová Guimarães, ali nas proximidades da prefeitura, né, sobe ali, né, ali na igrejinha, né, também passando pela rua, né, virando à esquerda, pela Rua José Demétrio Coelho, sobe mais um tiquinho lá em cima, lá na rua Custódio Nogueira Gontijo, né, gente, pertinho ali do açougue do Léo, já viramos ali, né, à direita, né, subimos, né, e já vamos pegar ali a Avenida José Marra da Silva, voltando aqui pra área central até a Cônego João Parreira Vilaça, né, subindo a Cônego João Parreira Vilaça, chegamos então aí até a Praça Nossa Senhora Aparecida, a Praça do Cruzeiro. Então pra você, né, que quer assistir, ver a Cavalgada passando aí, né, nas ruas, por isso que a gente passa aí o trajeto da Cavalgada para você saber por onde vai estar passando, né? Para você que aí muitas vezes, né, ver aí um parente seu que tá na Cavalgada, né? Louvar a nossa padroeira que também vai estar conduzindo, né, puxando a Cavalgada, né, gente, com a canoa, com os pescadores, levando então aí, né, a imagem de Nossa Senhora Aparecida, tá? Então, por isso que a gente passa então aí esse trajeto das ruas aí. Agora são 14 horas 30 minutos, né, gente? Eu programei um tantão de música boa aqui de Nossa Senhora Aparecida, mas hoje a gente não consegue atender mais aqui, né, colocar mais música de Nossa Senhora Aparecida, porque eu já vou voltar, né, com meia hora aqui do programa Balanço Cajuru, a reta final, né, trazendo músicas aí pra meninada, né, a música que a meninada curte de montão, né, gente? A gente vai tocar pra vocês aqui, Ana Castelo, que é o sucesso do momento, né? Vamos estar trazendo também aí, né, as músicas também aí do Balão Mágico, música mais antiga também, aí infantil. A gente vai estar trazendo de tudo logo após o intervalo, tá? E depois a gente volta então, tá bom? Então vamos pro intervalo, são 14 horas 30 minutos aqui no Balanço Cajuru. Bora pro intervalo rapidinho, daqui a pouquinho eu tô de volta.
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2: Gente, então tá na hora da gente ir embora, tá na hora da gente partir, né? A gente encerrando aqui o programa Balança Cajuru, reta final, né? Simbora, né? Tá na hora. Luiz
3: Você
2: Sobrinho já chegou por aqui,
3: o
2: né?
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2: É nóis, de segunda a sexta-feira, de 13 às 15 horas, viu?
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2: Simbora então, né, gente? São horas 54, 14 horas 54 minutos, né? 2h54. Acabou!
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2: Né, gente? Acabando, né, gente? Mais uma edição aqui do Balança Cajuru, agradecer nossos colaboradores, apoiadores aí do Balança Cajuru, né, gente? 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Hoje o programa Balança Cajuru foi assim, né, gente? Tocamos aí, né, boa parte do programa Balança Cajuru com músicas voltadas à nossa padroeira e mais no finalzinho do programa algumas músicas dedicadas aí às nossas crianças. Hoje foi um programa temático, né, gente? Tivemos que dividir aí, que é dia da padroeira e também, né, dia das nossas crianças. Por isso o programa maior, a maior parte do programa foi dedicada à nossa padroeira e no finalzinho aí, na reta final, a gente pegou aí um pouquinho, né, do dia das crianças, né? E bora então curtir então o Amor e Saudade de hoje, aquela que machuca lá no fundinho, né?
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2: Sá senhora, né, gente? Simbora com o Amor e Saudade de hoje. Saudade do ano de 1994, mas essa música foi gravada pela primeira vez pelo Trio de Ouro no ano de 1942. É da banda alemã Scorpions, viu? Vai matar a saudade. Não foi tema de filme, não foi tema de novela, né? Mas essa música Ave Maria do Ouro, lindíssima, né? Gravada aí pela banda Scorpions, né? Então não foi tema de nenhuma dessas, né? De nenhuma novela brasileira, nem de filme. Mas tem essa música, ela tem uma leitura, né, gente? Muito, muito bela, né, gente? E sua execução no Brasil, né, ficou mais restrita aí, né, nas rádios, nos shows, também nas apresentações históricas aí da TV na época, né, gente? Então, é uma canção muito bonita, que fez grande sucesso aqui no Brasil, porém não foi tema de nenhum filme, nenhuma novela, mas que fez também grande repercussão, principalmente no rádio e na TV, né? E essa canção lindíssima aí, a canção original foi gravada em 1942 e agora em 1994. E essa música, né, gente, ela, a letra dela, né, destaca, né, a humildade, né, e também as dificuldades dos moradores do morro, né, mas também evidencia aí sua dignidade e esperança, especialmente ao final do dia, né, quando todos se unem em oração, né, gente, uma prece Ave Maria no morro, né, gente. Então a repetição do refrão reforça então a força da fé coletiva, mostrando aí que a espiritualidade nasce da sinceridade, da união das pessoas. Então, ao escolher, né, interpretar essa canção brasileira, né, os Scorpions, né, ressaltam, né, como tema, como fé, esperança e solidariedade são universais, né, atravessando então fronteiras culturais, tocando aí diferentes públicos, né, ao redor do mundo todo. E é o que você vai ouvir agora, né, Ave Maria do Morro, né, gente, essa música lindíssima aí, né, que mantém então a sua essência de fé e coletiva, né, da canção original brasileira, adaptada, né, a letra aí para o espanhol, né, e também preservando, né, a melodia marcante, né. É um ponto importante, é como a banda reforça então, né, da universalidade, né, da mensagem, mesmo em um ambiente de carência material como morro, né, e a espiritualidade também busca proteção divina, né, e parecem de forma simples e também intensa, né, sem depender aí de estruturas religiosas formais, né. Isso fica bem claro então aí nos versos dessa canção, mostrando aí a fé, manifestação, independência, ao invés de ser em templos de luxo, no morro, no fim da tarde. É o que você vai ouvir agora então, né, gente? Ave Maria do Morro, ao som desse Love Metal, né, gente? Ao som de Scorpions, que você vai ouvir agora no Amor e Saudade. Voltamos terça-feira, dia 13 de outubro, viu, gente? Que agora tem aí feriado nacional prolongado, né, gente? Voltamos então na terça-feira, dia 13, e trazendo a resenha pra você do final de semana, tudo que rolou, tá bom? Bora curtir, né, gente, aí o dia da padroeira, né, presentear aí as nossas crianças também, né, e participar das boas festas também com a meninada, porque todo tudo passa, né? São agora 14 horas e 58 minutos. Tô indo embora, tô indo nessa. Luiz Sobrinho chegou por aqui, já tá com seu balai cheio de gato, né? E vai tocar pra você daqui a pouquinho o balai de gato e as melhores músicas, tá bom? Bom final de semana a todos, um ótimo feriado pra vocês, um ótimo mês aí, né, da padroeira pra você, tá certo? Um bom final de semana e até terça-feira. Tchau, tchau, pessoal.
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0: Muchas gracias.
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0: estamos chegando agora. Estamos chegando.
1: Seu nome, é. Tem nome. Será? Já imaginou o monitoração?
2: Graças a Deus. Graças a Deus.
1: Vou nessa.

0: graças a Deus.
1: Vamos nós, hein? Vamos nós. 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
1: Vou deixar a rapaziada dizer no gogó. 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
2: Muito bem, graças a Deus. Mais um final de semana, hoje é sexta-feira, graças a Deus. Vamos começar já com a canção que a Fé escreveu, porque eu preciso trazer para você coisas boas, porque hoje é sexta-feira. Ah, mas que maravilha. 9/10/2026. Boa tarde para todo mundo. As canções que a Fé escreveu.

0: Anjos de Resgate, abrindo a programação para você, Maria da Eucaristia. Ai, o Frei Gilson, eu te seguirei. Leíssimo Padre Marcelo Rossi, eu te amo tanto. Abrindo a programação de hoje, sexta-feira, graças a Deus. Todo mundo, para quem não trabalha amanhã, tá beleza, né? Para quem não trabalha amanhã, beleza. Mas pra gente que ainda rala amanhã, a gente tem que falar como é que tem que vir sexta-feira.
1: Até que vinha sexta-feira!
0: Pois é, menino, tá bom demais. Boa tarde para você, onde estiver. Um abraço para você, os amigos, a família também, você de todos os bairros, cidades vizinhas, comunidades rurais, todo mundo que tá ligadão comigo. Vamos ver se tem alguém. Ah, beleza. Então você pode mandar sua mensagem de áudio, de texto, de voz e tudo, mas aqui, eu vou para o bloco de apoios culturais. Daqui a pouco eu volto trazendo canções para você, beleza?
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0: Olha o som de Christian Ralph pra você, com você, lá em cima, Léo Magalhães, a Lua. Ah, mas que maravilha, então, aproveitando que hoje é final de semana, hoje a galera tudo para serviço às 4 horas, não para? Todo mundo para serviço às 16 horas, pra curtir a família, os amigos, enfim, o que você for curtir, né? Pois é. Mas considerando que hoje é finalzinho de semana, depois do bloco de apoios culturais, eu vou trazer para você uma canção maravilhosa, que forrozão gostoso. Sabe aquela lembrança gostosa que você, que a gente curtia muito tempo atrás? Mexe, mexe, que é bom, Zezé de Camargo e Luciano, tá chegando daqui a pouco. Mas tudo isso e muito mais depois dos nossos comerciais, eu volto trazendo mais música para você. E lembrando que amanhã a gente tem o Balaio de Gato. O Balaio de Gato de amanhã, viu, gente? É só fundo do baú, viu? Amanhã o Balaio de Gato é fundo do baú mesmo. Beleza? Então tá bom. Agora, cadê? 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Nós voltamos daqui a pouco, depois do bloco de apoio cultural, que eu tenho a canção Mexe, Mexe, que é bom, para você dançar e requebrar a tarde toda que você gostar, beleza? Então foi lá. Um pé lá e outro cá, eu volto já.
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8: 3h42.
9: Muito bem, são 3 horas e 42 minutos. Legal, meu Deus do céu. Cadê o rapaz? Gente, ele falou comigo, você pensou que eu não estava ouvindo, mas eu já estou aqui, tô de olho, tô de ouvido colado. Tô esperando as coisas, né? Aí ele tá pedindo, meu Deus do céu. Ô, André, boa tarde para você, garoto. Fala com nós aí, meu filho. Ele gosta de um fuazinho que você já pensou, que legal. Pra quem pensou que não ia te ver, né, André? Boa tarde.
10: Que é bom pra você dançar e requebrar a tarde toda que você...
11: Mexe, mexe, vão rir pra quebrar e vão dançar no balai de gato. Você achou que não ia poder ser, né? Toca aí pra mim. Foi na festa da escola, tudo começou. É, Luiz. Sextou, bebê.
9: Tá bom, garoto. O negócio é o seguinte, a gente atende mesmo. O que você pede, a gente toca. Todo mundo ouvindo.
12: Até que vinha sexta-feira.
13: Foi na festa da...

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0: Luan Santana com MC Don Juan, Sorria Lá em Cima, 17 Camargo e Luciano, Mexe Mexe Que É Bom. E teve antes a música do André, hein, so? Na festa da escola que te conheci, ei, André. Então, André, mas alguma coisa marcou com você com esse MC, não? Gente do céu, mas o cara gosta do MC. Mas é bonita mesmo as canções, viu? Beleza? Agora são 15 horas e 56 minutos, são 3h56, certo? Alô, meu amigo Antônio Gavião, um abraço para você, também a esposa Cida. Eu vou mandar a canção para vocês agora, viu? Vou mandar a canção que vocês gostam, que o Antônio Gavião, né, e a esposa Cida. O Antônio Gavião falou assim, olha, essa canção é porque eu fazia declaração de amor para a esposa ouvindo esta canção. Ao som desta canção fazia declaração de amor. Ah, legal. Então tá, Antônio. O Antônio segue a gente durante a semana, no Balaio de Gato também amanhã. E olha, gente, o Balaio de Gato de amanhã está quase para terminar, viu? Está quase chegando ao finalzinho. Me parece que o Balaio de Gato não vai poder entrar no ar ao sábado mais não, tá? Vamos ver isso aí, nós vamos ver a direção, a diretoria aqui da rádio, o que eles pensam, né, a respeito disso aí. Mas enfim, né, a gente vai olhar isso direitinho, mas amanhã ainda acontecerá o Balaio de Gato, tá? Espera aí, não sai daí não. Fique, daqui a pouquinho eu vou voltar com mais canções para vocês.
1: 3h58.
0: Espera aí.
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0: Muito bem, Gabi Lanches. Olha, a hora certa para você são 4 horas a mais 3 minutos, 4 e 3. Até que enfim, sexta-feira, graças a Deus. Tem ouvinte aqui no WhatsApp. Opa, cadê as mensagens? Vamos falar com você. Boa tarde. Cadê? Boa tarde, Aparecida. Boa tarde.
8: Luiz, boa tarde.
0: Boa tarde, tudo bem?
8: Ô, Luiz, eu mandar um alô. A minha neta, Lara.
0: Pode falar.
8: Que vai fazer aniversário domingo. Depois de amanhã.
0: Sim.
8: Eu gostaria de pedir você duas luzes.
0: Pode.
8: Aí eu quero pedir você a luz da Lara. É filha, ou. É o
0: Rio de Janeiro. Aham. Não, beleza, toca.
8: A outra, eu vim
0: mandar para
8: todos
0: os ouvintes.
8: Pra você estar te ouvindo, com meus vizinhos, com
0: a minha família. Aham. Uhum. A outra,
8: eu vim mandar para você, você é garçom.
0: Ótimo.
8: Se quiser você passar aí para nós, você passa aí para nós, tá?
0: Passo agora, Aparecida.
8: Eu
0: convido
8: boa tarde,
0: um
8: bom final
0: Amém.
8: De semana.
0: Amém para você também,
8: Deus
0: viu?
8: Deus abençoe a sua tarde.
0: Amém, abençoe você. Amém, beleza. Abençoe você. Amém, fique com ele também. Para você e toda a sua família, viu, Aparecido? Obrigado pela participação, obrigado pelo carinho, obrigado pela audiência, viu, Aparecido? Nós atendemos você, sim, é claro. Eu quero mandar um abraço para nossa grande amiga, a Débora, lá da loja do Lar. É, Débora, um abraço para você. Ah, agora sim, quer ver? Puxa, a Débora, a Osana, as Brunas, né? Estão duas Brunas que tem lá. Pois é. E a outra lá, gente? Meu Deus, ai, já esqueci. Não, mas é um abraço. É para você aí também, viu? Para vocês duas também, que eu não tô lembrando o nome. Vai lá, me ajuda aí a lembrar o nome. Beleza, é esse mesmo. Gente boa, gente fina. Tá certo, um abração para você. Uma ótima tarde para todo o pessoal aí na loja, na Móveis do Lar. A Débora e todas as colaboradoras ligadas com a gente aí. Aparecida, para sua filha, para a moça que está fazendo aniversário, eu tenho a que você pediu, a filha do Rick Renner. E lá embaixo, na sequência, tem a música que você pediu também do Garçom, com o Reginaldo Rossi. Eu vou atender, claro.
9: Quatro e cinco.

0: 4 e 9.
1: Garçom,

0: Olha que maravilha, agora são 4 horas e 16 minutos, 4h16, Guilherme Santiago, alô meu povo, lá em cima Reginaldo Rossi para Aparecida Garçom, né? Aparecida gosta muito, obrigado, viu, pela sua companhia, obrigado e parabéns aí para a neta que está fazendo aniversário, beleza? Mas tá bom demais, né? Beleza, agora deixa eu te falar uma coisa. De novo, vou para o bloco de apoio cultural e volto já, espere, não sai daí não, peraí, olha quantas horas são agora.
1: 4h17.
0: Não, beleza, peraí.
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0: Alô, Jovita, o Tostão, a Maria Eduarda, lá no Bairro Jardim Alvorada. Jovita, você e o Tostão pode continuar ligado que o Arley Chanês vai mandar alô pra vocês aqui, viu? E ele vai mandar a música preferida do Tostão também, que o Tostão gosta, viu, Arley? Você que tá chegando agora, você tá pegando agora, não sei que hora que você larga. Então, aliás, seis horas você larga. Beleza, então aí, ó, Tostão, Jovita, o Maria Eduarda, lá no Bairro Jardim Alvorada. Certo? Esqueci, pois é. Então, Jovito, um grande abraço para você. Que bom saber que você está ligada sempre no programa. Falei que amanhã, não, amanhã vai ter o Balaio de Gato, mas que o Balaio de Gato está saindo do ar. Ela disse assim, não pode acabar. Ninguém concorda de acabar com o Balaio de Gato. É mais fácil eles querem que eu saia durante a semana do que o pessoal querer que eu saia do sábado. Engraçado, o sábado é bem ouvido, viu? Bem ouvido, viu? Muito ouvido. Legal, e outra pessoa também que fica ligado muito com a gente é o Geraldo da Líder, viu? Geraldo da Líder, a irmã da Abloh pra ele, meu filho. Cara, é ouvinte assíduo também. Aparecido do Agostinho do Bonfim, viu, Arlen? Ele é ouvinte assíduo lá do Bonfim, Aparecido. Ouvindo a gente, legal. Então tá aí, música bonita, daqui a pouco eu volto pra falar tchau, mas nem agora não. Aliás, acho que eu já posso falar tchau agora. Já... Hã? Não, tudo não, mas tudo bem, mas é o seguinte, a gente deixa, sabe por quê? Porque é o seguinte, a gente precisa de deixar a brechinha para os companheiros de trabalho, começar o trabalho legal, e você sabe que aqui nós somos parceria, o negócio aqui é parceria, é copo novo, você entendeu?
1: Companheiro é companheiro.
0: Companheiro é companheiro, o resto não posso falar, aí ó, companheiro é companheiro. Então, nós aqui é o seguinte, o Arley já é velho aqui no rádio, eu também tô caindo nos dentes. E tem mais pessoas. Agora, ó, Arley, eu fiquei com medo do negócio, viu? Rapaz, mas eu fiquei com medo. Uma pessoa falou comigo assim, Luiz, toma cuidado. Avisa o Arley lá e toma cuidado. Muito das pessoas que trabalham nesse horário da tarde, morre. Já foi, uns quatro, né? Assim, a gente tá brincando e tudo, mas... Gente... ué. Celinha, o Simval... Hã? O Enésio, Celinha, Simval Madeira, o Ciro, Mariano. Qual outro? Me ajuda aí. O Carlinho. O Carlinho era de manhã, cara. Então não é só nós que tá correndo risco, não. É mesmo, cara. O Carlinho é da tarde. Isso é brincadeirinha, sabe por quê, gente? A gente tá brincando aqui, mas... Tudo bem, se eu tiver na fila, não tem importância... o que me interessa é a vida depois daqui. Aqui também não faz muito sentido, não, porque eu não tenho medo de morrer, não, Arlen. Eu tenho medo só de não saber para onde que eu vou.
1: Tem problema, não. A Rádio Cajuru tem peça de reposição.
0: Tem! A Rádio Cajuru tem um estoque. mas o dia que eu morrer, eu vou fazer igual a Clara Nunes. Vou-me embora deste mundo de ilusão, quer me ver sorrir. Não há de me ver chorar. Já ouviu essa música, Clara Nunes? Vou-me embora deste mundo de ilusão. Quer me ver sorrir? Não há de me ver chorar. Não é? Então tá bom, isso é brincadeirinha. Mas, pode ser brincadeira, mas eu posso descer o prédio da rádio agora e pá, capotar ali fora, né? Bater as botas. Mesmo se as botas estiverem sujas de areia ou de terra, a gente bate as botas. Mas o negócio tá feio mesmo, viu? Essa turminha da tarde, quem não fica esperto? O Pedro Paulo é tão esperto. Ô, Pedro Paulo, um abração pra você aí, viu, Pedro? O Pedro Paulo é tão esperto, rapaz, que quando ele ouviu falar isso, assim, ó, todo mundo trabalha na parte da tarde, morre. Pedro Paulo vazou fora. Nunca mais ele apareceu aqui. Pedro Paulo, você é esperto mesmo, mas Deus abençoe você, viu? Ah, gente, mal que chegar a nossa hora, não tem essa. Por isso que a gente precisa compartilhar bons momentos, boas coisas, viver bem na vida, viver bem na vida. Não querer um ser maior que o outro, essa coiseira toda de pessoas querer ser melhor que o outro, que acaba vai todo mundo pro mesmo buraco. Pro mesmo buraco vai todo mundo. Agora, depois daqui a alma, sabe Deus onde vai, né? Ou sabe a pessoa que escolheu. Então é muito bobagem, muita coisa. É viver tranquilo, só. Legal? Beleza.
2: 4:24.
0: Fique todo mundo com Deus e eu vou embora e o Arley Chanês vai ficar com você. 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Fui.
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Opa, 4h32 é a Rádio Cajuru FM, o programa O Arley Chanês, começando nos 98,7 da Rádio Cajuru. Eu vou até às 18, viu? Eu e você, até às 18 da tarde, a minha companhia com você aí no seu carro, no seu trabalho, na sua casa, no comércio, onde você estiver ligado na Rádio Cajuru FM. Manda seu WhatsApp no 999-2622-80. Você é do carro, não. Atenha-se ao trânsito. Mas é claro, curtindo moda boa aqui na Rádio Cajuru FM, no programa Arley Chanês. Aqui a notícia vira informação. A música vira companhia e a sua opinião também tem espaço. Então aumenta o volume, prepara o café, ajeita o fone e vem comigo.

0: programa, o Arley Chanet, e pode participar. Repetindo, 999-26-2280. Vai ser um prazer atender o seu pedido. Nós vamos para os apoios culturais. Daqui a pouco a gente volta com música boa aqui no programa O Arley Chanet.
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0: 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São 16 horas com mais 37 minutos. Mandar um grande abraço pro nosso colega de trabalho aqui, o Matheus. Matheus que comanda seu programa aí de manhãzinha, acorda batendo aquele papo com você. Um abraço, Matheus. E agora, já para começar a nossa tarde, né? O nosso programa lá, Leixanês, com música boa, trazer aqui uma encomenda. Na verdade, é uma encomenda do Luiz. Luiz que encomendou pelo Tostão, que tá lá no bairro Alvorada, ligado aqui na Rádio Cajuru FM, no programa O Arley Chanet, Milionário e José Rico, o dono do mundo. Tá lá ele, a Jovita, a Maria Eduarda, junto com o Tostão. Todo mundo lá curtindo o programa Warley Chanese e a Rádio Cajuru FM. Então, para vocês aí do bairro Vorada, Milionário e José Rico, o dono do mundo.

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3: Não, tem base que eu tirei a música do Tostão aqui no meio. Fui buscar as propagandas pra rodar. Atrapalhei a música do Tostão. Tostão, comigo você não perde não, meu irmão. Eu vou tocar Milionário José Rico, dono do mundo, se o erro foi todo meu. Tá aí, Tostão. Perdão, meu amigo.

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2: É, sentiu a diferença? Vai sentindo a diferença porque poucos locutores vão cortar a música no meio por erro na hora de mexer nos botões. Só o Arley Chanês faz isso. Mas acontece. Acontece, é tranquilo, é normal. Fiquem com Deus, tá paga a dívida, viu, Tostão? Grande abraço. Obrigado de verdade pelo carinho da sua audiência. Mandar um abraço pro meu amigo Matheus, grande amigo, gente fina da melhor qualidade. Vamos ver se dá pro Matheus falar aqui.
3: Alô, Arley Chanês, boa tarde. Sextou, bebê. Ô, Arley, manda um abraço aqui pra gente. Nós estamos aqui na sintonia, aqui no bairro Nossa Senhora do Carmo. Grande abraço e parabenizar pelo grande sucesso aí da programação. Tamo junto!
2: Tá aí, Matheus, grande abraço, obrigado aí, viu? Manda um abraço aqui pra gente, mal mal acabado. Não fala com quem que ele tá, não. Pelo amor de Deus, Matheus. Parece que começou agora, menino. Quem tá com você aí, meu irmão? Grande abraço, esse que vai pra vocês aí, então. No bairro Nossa Senhora do Carmo, curtindo aqui o programa Arley Chanês, música boa.

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2: É o programa Warley Chanês aqui na Rádio Cajuru FM, trazendo aí o melhor da música sertaneja pra você. Manda sua mensagem, pede a música que você gosta aqui. Gentil, meu filho, é uma ordem, o seu desejo é uma ordem pra gente, viu? É só você mandar o seu WhatsApp 999-26-2280. E o Matheus não mandou o pessoal que tá com ele lá não, porque tá dirigindo o Matheus, né? Tá no carro, vi a mensagem dele aqui. Obrigado, viu, Matheus? E abraçar também o Vinícius, que tá lá em Matozinhos. O Vinícius pilotando por esse mundão de meu Deus. Ele que é carreteiro, né? Sempre conectado. Baixou o Rádio Net para poder ouvir a gente aqui na Rádio Cajuru FM, o programa Warley Chanês. São 16 horas com mais 50 minutos, esse é o programa Warley Chanês, desse 9 de outubro. Hoje é dia 9, né? Vamos ver quais são as datas comemorativas de hoje, do dia 9, do 10, né? São muitas. A mais importante delas eu vou deixar para por último, tá? Então fica ligado aí. Que eu vou passar para vocês aí qual é a data mais importante desse dia. Mas hoje, 9 de outubro, a gente comemora o Dia Mundial dos Correios, né? Celebra aí a criação da primeira Organização Internacional de Serviços Postais, que é a União Postal Universal, que nasceu em 1874, dia também do atletismo, né? Data que visa valorizar aí o esporte olímpico mais antigo do mundo, que é o atletismo. É dia do açougueiro também. Parabéns aí a todos os açougueiros aqui de Carmo do Cajuru. Em especial o Renato, né? Comprou ali no açougue do Renato, então vai esse merchan de morro abaixo. E grande abraço a cada açougueiro de Carmo do Cajuru e espalhados por esse Brasil. Dia Mundial do Ovo. É cada data também que o pessoal arruma, que eu vou te contar um negócio, viu? Dia Mundial do Ovo. Então tá bom. Ai, meu Deus. Dia dos Eventos Curiosos, né? Data lúcida dedicada aos fatos e acontecimentos inusitados. Eu acho que tem muito legislador que não tem muito o que fazer e vai inventando aí essas datas, né? Hoje também, agora é a data mais importante, né? Que não é bobo nem nada. É o Dia Internacional do Roberto, né? O Roberto que é o presidente da Rádio Cajuru FM. Parabéns, Roberto. Agora falando sério, hoje é aniversário, é a passagem do aniversário do Roberto Fonseca, né? Uma das figuras mais emblemáticas, importantes da história de Carmo do Cajuru, por que não, né? Uma história viva, né? Foi nosso prefeito, é o diretor-presidente aqui da Rádio Cajuru FM 98,7, uma rádio que já se tornou parte da nossa cultura cajuruense. Então parabéns, Roberto, muita paz, muita saúde, muita prosperidade, feliz aniversário para você e que Deus abençoe muito a sua vida, viu?

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1: Tá aí, parabéns, Roberto. Muitos anos de vida pra você. Então essa aqui vai pra ele, pro Roberto. Vamos procurar uma música bacana aqui de aniversário pro Roberto, que ele merece, né? Muitos anos de vida pra ele aí. Então tá aí, não, Valdir Soriano, não. Então eu acho uma bacana aqui pra ele. Por enquanto não, né? Vamos com essa aqui, ó. Essa aqui então agora é pro Roberto.
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Então tá aí, Ronaldo e os Barcelos. Feliz aniversário, Roberto. Vamos de música boa, que aqui é sertaneja. Bruno e Barreto, Pedro, Paulo e Alex. E Léo e Rafael. Que monte de gente pra cantar uma música. Então tá aí. Aqui, programa Arlexanês é muito mais música.

17 horas com mais 2 minutos. É o programa Warley Chanês aqui na Rádio Cajuru FM, abraçando os nossos amigos da zona rural. Olha, vou reforçar o telefone aqui para você do WhatsApp da Rádio Cajuru FM, tá? Porque telefone fixo não. Até porque a gente trabalha sozinho aqui no estúdio, então fica complicado de atender telefone e ao mesmo tempo fazer a programação. Mas eu quero a sua participação, preciso da sua participação, é muito importante para mim. Olha, é 99926-2280. Pega a caneta aí, pega, vou esperar. Eu espero você pegar a caneta, vai. Pegou? Faltou o papel, você vai fazer sem papel? Onde você vai anotar? Na mão não? Tá bom, pegou o papel? Então anota aí, 99926-2280. Pode mandar sua mensagem, pode mandar o seu áudio, um áudio respeitoso, claro, que na medida do possível a gente vai rodando aqui no programa Warley Chanês, vai conversando com você via WhatsApp. E vai ser um prazer pra gente. Infelizmente, o telefone fixo fica um pouco mais difícil de a gente conseguir dar essa atenção, tá bom? É o programa Warley Chanês até às 18 horas aqui na Cajuru FM 98,7. Vamos agora para mais um apoio cultural. Vamos honrar quem nos honra, né? Porque é muito importante isso pra gente. Então, daqui a pouco eu volto.

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1: Olha, essa é pra falar que hoje é dia de Gilberto e Galvão lá no Forró da Terceira Idade, viu? A partir das 20 horas, então, lá na rua Custódio Nogueira Gontijo, você vai participar lá no salãozinho de Gilberto e Galvão, é o Forró da Terceira Idade. Tô achando que eu vou lá arrastar o pé hoje também. Então tá aí, um abraço pra todo mundo lá do Forró da Terceira Idade. Pessoal animado sempre, uma festança boa da galera lá, então Forró da Terceira Idade, Gilberto e Galvão, hoje a partir das 20 horas.
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1: 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Eu ia mandar um abraço para a turma da Zona Rural e acabei passando batido. Mandar um grande abraço lá para o pessoal de Marimbondos, curtindo aqui o programa O Arley Chanês nos 98,7 da Rádio Cajuru FM. Pessoal lá em Ribeiros também ligado, forte abraço. Lá na barragem, o pessoal também curtindo a Rádio Cajuru FM. É muito bom falar com o pessoal que gosta da rádio e espero que aos poucos vão se acostumando comigo também aqui. Das 18h30 até, aliás, das 16h30 às 18 horas. Todos os dias de segunda a sexta.
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1: Olha, vamos conferir aqui como é que foi as agendas dos dois concorrentes aí ao cargo maior da nossa nação, né? A agenda dos nossos presidenciáveis, os candidatos que disputam esse segundo turno aí, cumpriram a agenda lá em Brasília e também no Rio de Janeiro. O Luiz Inácio, o Lula, ele participou de uma caminhada com Leandro Graz, candidato ao governo do Distrito Federal em Ceilândia, lá em Brasília. Já o Flávio Bolsonaro teve uma participação de um encontro com Douglas Ruas e lideranças lá na Barra da Tijuca, no Rio de Janeiro. Então aí os dois cumprindo suas agendas, buscando os votos necessários para alcançar aí a presidência da República. Um tentando a reeleição e o outro tentando ocupar esta cadeira. Mas vamos de música boa? Zezé de Camargo, música nova, Frente Fria.
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Tá aí, Zezé de Camargo, Frente Fria, música nova, música boa do Zezé de Camargo aqui passando pelos 98,7 da Rádio Cajuru FM no programa O Arley Chanês. E o Matheus mandou aqui, né? Tá com boa companhia, tá na companhia de duas grandes figuras, o Alessandro, lá da MGNet, e o Rodrigo Salles. Grande abraço pro Alessandro, pro Rodrigo. O Rodrigo é um grande amigo de longa data, de muitos anos. Então, um forte abraço aí, Matheus, Alessandro, Rodrigo Salles. Vai passando pra frente aí. O Arley Chanês agora tá num novo ramo, tentando trazer música boa, tentando alegrar suas tardes aqui. Todos os dias, segunda a sexta, de 16h30 às 18h. E faça igual o Matheus. Peça música aqui no WhatsApp da Rádio quase que eu falo o nome da ex aqui, hein? Ia soltar a Rádio Sucesso, não. Grande abraço pra todos lá também, pros ex-colegas de trabalho, mas agora é Rádio Cajuru FM 98,7. Então, WhatsApp da Rádio Cajuru, 999-26-2280. Você vai mandar sua mensagem, pedir a sua música. Eu tenho certeza que você tem bom gosto, gosta de moda boa, assim como o Matheus fez. O Matheus é danadinho. Essa aqui vai para você, Matheus, pro Alessandro e também pro Rodrigo Salles. Teodoro Sampaio, a gostosona. E hoje é dia lá na terceira idade, hein?

0: Tá aí, ó. Eu tô doidão com Rio Negro e Solimões. Acho que tá alto demais esse microfone aqui, né? Eu tô doidão com Rio Negro e Solimões. Mandar um abraço lá pra Divinópolis. Tava me perdendo aqui procurando uma música pra o seu Antônio lá em Divinópolis, né? Ele que tá ouvindo, tá agarrado lá ouvindo no Rádios Net. Aqui o programa Varrichanês na Rádio Cajuru FM. Deixa eu abaixar esse retorno aqui que tá estourando no ouvido. Isso, agora ficou bom.
1: Um dia desse eu estava
0: 17h22.
1: Tomando
0: choque, curtindo o som. Grande abraço pro senhor, abraço também pra dona Aparecida.
1: E lá do fundo foi gritando
0: pra Angélica.
1: Toca aquela,
0: eu vou tocar uma que eu sei que ele deve gostar. Eu não pedi uma música em específico, não.
1: Que fala de amor,
0: mas eu sei que ele gosta de um sertanejo.
1: De violão na mão.
0: De um sertanejo bem tocado, bem cantado. Um Léo Canhoto e Robertinho, por exemplo. Ô, São Antônio, essa aqui eu acho bonita demais. E acho que tem muita gente que tá precisando atentar para essa letra e pensar, né? Que vai chegar um momento em que todos nós vamos responder por a nossa passagem aqui na Terra, né? Aquilo que a gente fez de bom, fez de ruim, o que a gente fez daquilo que Deus proporcionou pra gente, né? Então vai essa aqui, do Léo Canhoto e Robertinho, pro meu sogro, seu Antônio, lá em Divinópolis, no Icaraí, Último Julgamento.

Tá aí, essa foi pro seu Antônio lá em Divinópolis. Último julgamento com Léo Canhoto e Robertinho. E pra não dizer que eu sou puxa-saco só do sogro, essa vai pra sogra. Dona Aparecida, essa é pra senhora, viu? Grande abraço, grande beijo, obrigado sempre pelo carinho. Para comigo e agora também, ouvindo aqui a Rádio Cajuru FM. Então essa é pra Dona Aparecida. Jean Giovanni, Nossa Senhora.

0: Tá aí, Nossa Senhora Aparecida, com Jean Giovanni aqui na Rádio Cajuru FM. Agora, 17h31, a gente vai para Apoio Cultural e daqui a pouco mais música boa aqui no programa O Arley Chanês, até às 18 horas.
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É, porque você não passa lá hoje, lembrando que tem forró da terceira idade, tá? Hoje é sexta-feira, forró da terceira idade, vamos pegar aqui lá no, com Gilberto e Galvão, a partir das 20 horas, então. Você sabe onde é. É, o forró da terceira idade, vai lá, tá? A partir das 20 horas, Gilberto e Galvão. Olha, são 17 horas com mais 37 minutos, vamos de mais música boa? Agora uma música um pouco mais nova, né? Com Ana Castela. Mamãe, não deixe seu filho ser um cowboy. Eu ainda não conheço essa música, não. Foi pedido aqui, vamos tocar pra ver se ela é boa. Se for boa, a gente toca de novo depois, uma outra hora. Se for ruim, mas é boa. Ouvinte da Rádio Cajuru FM sempre tem razão. Se pediu porque é boa, Ana Castelo. Mamãe, não deixe seu filho ser cowboy. 98,7. E na sequência, Felipe Falcão, com Nayara Azevedo, quer tirar a dúvida.

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2: Mandar um abraço pro pessoal lá na barragem, né? Recebi notícia aqui que tem gente fazendo churrasco e curtindo o programa O Ar Leixanês, né? Aqui na Rádio Cajuru FM. E sextou pra turma lá, né? Então, já que sextou, vamos mandar essa lá pra turma fazendo o seu churrasco lá na barragem. Leonardo, sextou!

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1: Alta aí, sexta-feira. Mandar um grande abraço pra Cíntia Pasqualino. Ô, Cíntia, obrigado pelo carinho da sua audiência, obrigado pelo pedido musical. Eu tava procurando aqui a sua música e consegui, viu? Ela pediu a música Ressignificar, da dupla Isa e Rafa. Confesso, de verdade, humildemente, que não conheço a música e vou conhecer agora, junto com a Cíntia Pasqualino, que já conhece, disse que é boa e eu confio. Isa e Rafa, Ressignificar, aqui na Cajuru FM, no programa Warley Chanês, 17h49.

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1: Tá aí, Isa e Rafa passando aqui pelo programa O Arley Chanês. Eu realmente não conhecia a dupla, é uma dupla nova. Andei pesquisando aqui. Obrigado, Cíntia, pelo pedido. Aqui é assim, viu? Faça igual a Cíntia, é só mandar uma mensagem aqui no nosso WhatsApp, o WhatsApp da Rádio Cajuru FM, no 999-26-2280, porque aqui é você quem faz a programação. A gente vai buscando aqui na medida do possível e hoje tivemos a grata satisfação de conhecer a dupla Isa e Rafa, né? É uma dupla mineira, né? Então é bom valorizar aquilo que é da nossa terra, Minas Gerais. Isa e Rafa são lá de São João del Rei e do distrito de Rio das Mortes, ambas as cidades aqui em Minas Gerais. Assim como eu não conhecia a Isa e a Rafa, também nunca tinha ouvido falar do distrito de Rio das Mortes, não. Mas música boa tá aqui. Faça que nem a Cíntia, manda o seu pedido, envia aqui que a gente vai atendendo. São 17 horas com mais 53 minutos. Vou deixar você com uma sequência de música, mas antes, eu quero de verdade agradecer o carinho da sua audiência, a preferência da sua sintonia. Agora não tem tempo mais para pedido, mas eu já faço um convite para você, tá? De segunda a sexta, nós estaremos aqui a partir das 16h30 com o programa O Arley Chanês. Vai passando para frente, coloca para aquele amigo seu, escuta o programa do Arley Chanês lá. Porque o homem não é bom não, mas ele faz a programação, toca a música que a gente quer e isso é que importa, não é verdade? São 17h54, vou deixar vocês então com o Bruno Marrone, com uma música boa, eu particularmente gosto, essa vai ser pra mim mesmo, porque eu gosto demais dessa música, tem muito tempo que eu não ouço, hoje deu vontade de ouvir o Bruno Marrone, o homem que fala bobagem, o tal de Bruno, né, senhor? Mas canta demais também, o que fala de besteira tem de cantar bonito. Bruno e Marrone, Choram as Rosas. E eu vou deixar vocês aqui com a sequência de músicas, logo na sequência, A Hora de Ângelos. E depois, o programa O Mundo da Bola com meu amigo Pedro Betti. Grande abraço, fiquem com Deus e até segunda-feira, a partir das 16h30, eu estarei aqui esperando vocês. Espero que vocês não me deem um bolo e não faltem a esse encontro, tá bom? Bruno e Marrone, Choram as Rosas. Boa tarde, até segunda. Fui!
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0: O anjo do Senhor anunciou a Maria.
1: E ela concebeu do Espírito Santo.
0: Ave Maria, cheia de graça, o Senhor é convosco. Bendita sois vós entre as mulheres, e bendito é o fruto do vosso ventre, Jesus.
1: Santa Maria, Mãe de Deus, rogai por nós, pecadores, agora e na hora da nossa morte. Amém.
0: Eis aqui a serva do Senhor.
1: Faça-se em mim segundo a vossa palavra.
0: Ave Maria, cheia de graça, o Senhor é convosco. Bendita sois vós entre as mulheres, e bendito é o fruto do vosso ventre, Jesus.
1: Santa Maria, Mãe de Deus, rogai por nós, pecadores, agora e na hora da nossa morte. Amém.
0: E o Verbo de Deus se fez homem
1: e habitou entre nós.
0: Ave Maria, cheia de graça, o Senhor é convosco. Bendita sois vós entre as mulheres, e bendito é o fruto do vosso ventre, Jesus.
1: Santa Maria, Mãe de Deus, rogai por nós, pecadores, agora e na hora da nossa morte. Amém.
0: Oremos. Rogai por nós, Santa Mãe de Deus, para que sejamos dignos das promessas de Cristo. Infundi, Senhor, em nossos corações a vossa graça, a fim de que, conhecendo pela anunciação do anjo a encarnação de Jesus Cristo, vosso Filho, cheguemos pela sua paixão e morte à glória da ressurreição. Pelo mesmo Cristo, nosso Senhor.

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6: 6:05.
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1: Eu sou Pedro Bete, eu tô chegando agora na 98,7. Que prazer ter a sua companhia, inclusive mandando um forte abraço pra ele, o Arley Chanês. Gente, o Chanês que faz um programa que é muito bom, sensacional, viu? Eita, nossa, é o Chanês que tá trazendo muita alegria pra parte da tarde aqui. Meu amigo, um forte abraço. Falando nisso, ontem teve Galo esse que empatou 2-2. Agora vamos falar também, sabe de quê? De Atlético e Santos, de Cruzeiro e Bragantino, o que acontece no dia de Nossa Senhora Aparecida. Ei, meu Deus do céu, vai ser bom demais, bom demais. Mineirão que vendeu Nami Rights no dia de hoje, é o Mineirão que daqui a pouco vai estar chamando BH Mineirão, hein? Segura, porque o setor laranja passará a chamar agora Sesc Senac, e o setor amarelo, esse aí está sendo negociado com o supermercado BH. É o governo do estado, meus amigos, que está procurando capitalizar, tá certo? Vamos nessa, falando de tudo o que acontece aqui na nossa querida Rádio Cajuru FM. Eita, nós! Moçada, e eu vou falar para vocês, é impressionante, o time do Barba recusa-se a perder e o Atlético empatou com o Furacão fora de casa, numa noite aí de um herói improvável, o Lianco, que errou e salvou, tá certo, fazendo a sua parte aí. Ele ainda disse o seguinte, desabafando: sou assim, de altos e baixos, é, mas estava mais para baixo do que para alto, viu, Lianco? Vamos combinar. Gente, e eu vou falar para vocês, o Cruzeiro passou ileso contra o São Paulo e encerrou uma sequência de 11 jogos sofrendo gol. É, moça, da última vez que isso aconteceu, altos e baixos, é, mas estava mais para baixo do que para alto, viu, Lianco? Vamos combinar. Gente, e eu vou falar para vocês, o Cruzeiro passou ileso contra o São Paulo e encerrou uma sequência de 11 jogos.

0: água, porque a coisa tá feia, meu povo. Meu Deus do céu. Aproveitando o ensejo, vou mandar um forte abraço pra Janaína, gente, e pra Arte Pisos, essa que faz aí um trabalho sensacional, pensando na reforma da sua casa, é a sua residência. Tá lá sendo bem cuidada pela Arte Pisos. Também vou mandar um forte abraço para a galera que tá aí simplesmente participando do nosso programa. E ó, vou fazer um convite, hein? Presta atenção, que é o seguinte. 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Falando em corrida, esse final de semana tem a corrida do Cruzeiro em Divinópolis, mas essa corrida está encerrada as inscrições devido à alta procura de seus torcedores aí. É a galera fazendo a diferença e apoiando o cabuloso. Tá legal, tá bacana, tá aqui na 98,7. Vamos que vamos, com muita energia positiva e muita alegria, claro, falando de tudo o que acontece. Ô, seu José que tá aí acompanhando a Lubicar. É, seu José, que eu vou te falar, é referência na troca de óleo de Carmo do Cajuru. Ô, moçada, ainda mandando um forte abraço para essa galera boa que tá aí escutando a gente, pra Dona Helena, mandando um forte abraço pro meu amigo Tostão. Vamos que vamos, com muita alegria.
1: Quem

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3: 6:14.
4: Muito bem, vem comigo falando de tudo o que acontece aqui na 98,7 no programa No Mundo da Bola. Olha só, deixa eu mandar um forte abraço aí pra essa galera lá do Estrela do Oeste e também, claro, pro Depósito Vitória. Vamos nessa! Ô, gente, final de semana que promete, hein? Com muitos jogos, a gente vai caminhando. É, meus amigos, acabou a data FIFA, agora é só alegria. Vamos que vamos! E hoje, hoje é sexta-feira velha e hoje não temos aí, né, grandes jogos não, né? A gente teve aí de tarde, foi o campeonato alemão e o empate do Borussia. Mas amanhã, sabadão, tem muita coisa pela frente, rapaz, é jogo bom, hein? A gente vai ter o Paris Saint-Germain jogando, mas no Campeonato Brasileiro vamos focar no Vascão, o Vasco que vai jogar contra o Remo. É, meus amigos, é Campeonato Brasileiro pegando fogo. Teremos também aí simplesmente Real Madrid e Villarreal no Campeonato Espanhol. Também teremos São Paulo e Vitória. É, jogo bom. Domingão, aí você sabe, né? Domingo é dia de alegria. Domingo é dia de Fla-Flu. Rapaz, vamos nessa. Falando aí simplesmente que no final de semana teremos, no domingão, o Fla-Flu. Também teremos Liverpool e Manchester City. Jogaço que ocorre pelo campeonato inglês, hein? O Galo, esse, joga contra o Santos, 16h. Mesmo horário, teremos o clássico paulista, Palmeiras e Corinthians. No Rio Grande do Sul, tem aí, né, o Grêmio jogando contra o Internacional. Bacana demais, bacana demais. Também teremos aí, né, jogos importantes da Série B. O Juventude, que tá lá disputando a cabeça, joga contra o São Bernardo. Já o Náutico enfrenta o Vila Nova. Na Série A, ainda tem aí no final do domingo Bahia e Mirassol. Segunda-feira, feriadão de Nossa Senhora Aparecida, padroeira do Brasil, e tem jogo. Tem Coritiba e Botafogo, simplesmente o Coelhão que joga na Série B contra o Criciúma. Na Série A tem a Chapecoense que enfrenta o Atlético Paranaense, o Red Bull Bragantino que joga contra o Cabuloso. Jogo esse que é tarde, né? 9h da noite. Eita, nós, hein? Vamos que vamos. Ô, gente, eu vou falar pra vocês, o Flamengo ontem, esse, empatou aí e teve 2 gols de pênalti do Neymar, hein? Que é isso? Vale ressaltar que no empate do dia de ontem, teve quebra de público na Vila Belmiro. O confronto, ainda além de marcar aí essa volta do Neymar e com 2 gols, registrou também um grande público aí para o estádio. 15 mil pessoas presentes. A Vila, que é um estádio mais acanhado, né? Mas também é um estádio que merece aí, né, sempre ser lembrado. Figura-se entre esses grandes estádios importantes e tradicionais do nosso futebol brasileiro. No dia de ontem teve o Galo, esse que empatou com o Atlético Paranaense. Eita, nós, hein, Galo esse, meus amigos. Que bom, não sabe o que é perder, mas um empate ali, esse aí, bom, foi ali doído, mas tá bom. Independente disso, é o Atlético empatando com o Furacão aí, jogando para cima, principalmente no segundo tempo. E aí é importante valorizar o trabalho, né, do Barba e essa sua reação aí, principalmente porque agora vai ter sequência decisiva para o Galo. É o Galão que tem que ficar de olho, meus amigos. Tem muita coisa boa pela frente. Vamos ver o que vai acontecer. Vamos falar do Cruzeiro, gente, porque o Caio Jorge, esse, divulgou um treino de boxe, tá? está rendendo comentários nas redes sociais. Alguns estão postando assim: já está pronto para o clássico. Nada disso, porque clássico tem que ser em paz e sem violência. Violência não leva a nada, e a gente sabe, né, que o clássico tem que ser aquele momento divertido, sensacional, leve. É, meu povo, mas eu vou falar para vocês, os últimos clássicos foram tensos, né? Meu Deus do céu. Vamos nessa, falando de tudo o que acontece, acompanhando o KJ, que tá aí treinando boxe. Ô, moçada, e além aí de falar de Cruzeiro e Atlético, vamos falar do América, né? O Coelho, que tá aí cumprindo tabela agora, né? Ainda tem mais 6 rodadas pela frente, porque infelizmente esse aí já caiu para a Série C. A coisa pro Coelhão tá complicada, meus amigos. Eita, nós, o Coelho sou. Ô, gente, e vamos falar também aí de futebol internacional. É, depois aí, né, da morte do Maradona, só agora, 12 anos de prisão, vai ser o que a equipe médica que atendeu esse vai receber. A promotoria argentina aí, né, solicitou que os 6 profissionais de saúde acusados da morte de Diego Armando Maradona em 2020 recebam então esta punição. O julgamento que aconteceu aí em meio a muita aclamação e muita polêmica na Argentina. Vamos nessa, acompanhando tudo o que acontece aqui na 98,7, claro, né? Falando do futebol do jeito que o torcedor e a torcedora tanto gostam. Ô, gente, mandando um forte abraço aí. Hoje tem muito abraço, bacana demais. Simplesmente pra galera da Estiva, pra galera de Angicos, pra galera do Barreiro, pra galera de Vargem do Carmo. E aí, em especial, gente, eu vou falar pra vocês que eu vou mandar um abraço pra Ana da Serrinha. Ô, gente, andar de ônibus é ruim. Ainda mais com esse Braulino, que vamos combinar, é só horário complicado. A gente pega o Braulino e não sabe que horas que... Aliás, a gente fica no ponto Braulino e não sabe que horas que esse vai passar. Mas é um prazer estar aí sendo reconhecido por vocês. E tá batendo esse papo, tá falando sobre esporte. Afinal de contas, a 98,7 tem programas de excelência e tá sempre levando pro ouvinte aí esse cuidado, essa alegria. Ah, é aqui o seu lugar. Aproveitando a oportunidade, ontem foi abraço do nosso querido Roberto Fonseca. Seco, diretor da nossa rádio. Roberto, um forte abraço, muita luz na sua vida, que a nossa padroeira do Brasil, Nossa Senhora Aparecida, guie sempre os seus caminhos. Vamos que vamos, com muita alegria. Olha, aproveitando a oportunidade, eu vou falar para vocês aí agora sobre uma informação aí, né, que diz respeito à cidadania. A Hélida Santana de Moraes, gente, perdeu os documentos. Tava sem NH, o cartão da Sincob. Se você, por acaso, encontrou os documentos da Hélida Santana, deixa aqui na rádio ou liga para ela, 999-65-7997. Afinal de contas, a solidariedade faz toda a diferença na nossa vida, né? E como essa é importante. Vamos que vamos, com muita alegria, falando de tudo que acontece. É aqui na 98,7, a sexta-feira maravilhosa. Eu gosto tanto de você.
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4: E vem comigo, com muita alegria, falando de tudo o que acontece, mandando um forte abraço pra ele, delegado Zezé. Ô, moçada, essa turma que faz o futebol amador de Carmo do Cajuru, que deve ser sempre valorizada e faz toda a diferença. Inclusive, esse final de semana tem no Campeonato Amador de Itaúna, semifinal. É Esporte Red Bull, sensacional. Semifinal também temos aí no Campeonato Amador de Divinópolis. E o Ale vai pegar o Tupi na semana que vem. O Esporte vai pegar o Peixes Lages, sensacional. É, ontem, inclusive, o Peixe esteve em campo. Olha só, hein? Eventualmente a gente pode ter aí Esporte Tupi na final do Campeonato Amador de Divinópolis. Nossa Senhora, haja coração aí, meu amigo. É tomar losartana. tomar aquele chá de maracujá ali, porque o coração vai bater forte por essas duas grandes equipes que estão aí honrando o futebol cajuruense e trazendo brilho, muita alegria e muita festa para nossa cidade. Tô na expectativa, tô na torcida pelo clássico, tô na torcida pelos dois, hein? Teremos então Sport Peixe na semana que vem e Alê e Tupi. Vamos que vamos. E no Campeonato Amador de Itaúna, amanhã tem o Sport jogando aí contra o Red Bull. Ô moçada, vamos que vamos, falando de tudo o que acontece, trazendo a notícia precisa aqui na 98,7. E o Corinthians, hein, que tá sondando o Valdivoja, o Fábio Carrilli, o Corinthians que tá aí pensando em quem vai assumir esta bronca e será o novo treinador. Meu Deus do céu, que coisa, hein? Ô, gente, e vale ressaltar aí, né, que teremos no ano que vem a Libertadores agora de volta à Globo. E aí a Globo tá fazendo todo aquele marketing esportivo. Meus amigos, Libertadores que agora praticamente estará aí, né, como exclusividade nos canais Globo. Ô, gente, depois da polêmica com o Jorge Jesus, o CR7 voltou para o Campeonato Saudita e a sua equipe agora de tarde venceu por 3-0. O Cristiano Ronaldo que chegou a 980 gols. Vamos que vamos, Cristiano Ronaldo aí que abandonou a seleção portuguesa, teve aquelas divergências com o técnico Jorge Jesus, mas agora no Al Nassr esse fez o que sabe fazer de melhor, gol, e o atacante abriu o marcador na vitória de 3-0 da sua equipe. Tá chegando, hein? Será que vai chegar logo aí aos 1000 gols? Vamos aguardar para ver o que vai acontecer. Ô, gente, o Real Madrid é muito questionado pelo seguinte: tal qual São Cristóvão do Rio de Janeiro, o Real Madrid não tem uma segunda cor, tem branco. São Cristóvão é branco, Real Madrid é branco. E o Real Madrid deve voltar às cores clássicas do uniforme na próxima temporada. Após escolher cores incomuns na atual temporada e ser muito criticado pela torcida, o Real Madrid vai manter a sua tradicional cor aí na próxima temporada. E aí a gente deve ter aí, né, sobretudo o branco com roxo e o preto, né? No caso do Real Madrid é muito interessante porque, por exemplo, no Brasil, vamos pegar o Internacional, a camisa 2 é branca, beleza. Vamos pegar o Atlético, a camisa 2 é branca. O Cruzeiro, a camisa 2 é branca. Não, no Real Madrid a camisa 1 é branca e a 2 normalmente costuma ser de outra cor. Tradicionalmente a mais usada é o preto ou às vezes, né, eventualmente até o roxo, né? Muito interessante tudo isso, né? Vamos que vamos. Gente, vamos falar então do Coelhão. Coelhão que perdeu pro Fortaleza por 1-0 e tá lá na Série C. E que coisa, né, gente? O América que tava jogando Libertadores, o América que chegou aí simplesmente na semifinal da Copa do Brasil, vivenciando esse drama. Coelho que estreou em 2022 a Libertadores jogando contra o Guarani do Paraguai, enfrentou o Barcelona do Equador, jogou ali contra grandes equipes e agora depois caiu para a Série B, fez esse ano um campeonato mineiro horroroso e agora está indo para a Série C. Não adiantou a troca de técnicos, né? Bom, e o América agora vai encontrar aí o Uberlândia, mas no caso do Uberlândia, bom, a situação tá diferenciada, né? O Uberlândia que tava na Série C e tá na Série D, aliás, e tá chegando na Série C com aquele otimismo, com aquele pensamento ali alto astral. O América, lamentavelmente, tá vivenciando aí uma das piores fases da sua história, né? Muito triste mesmo. E, em contrapartida, o Fortaleza tá aí almejando, quem sabe, essa busca aí para voltar ainda para a Série A. Vale ressaltar que o Coelhão joga na segunda-feira, dia de Nossa Senhora Aparecida, 19h30. Ô moçada, vou falar para vocês aqui, né, que é muito importante, que a gente vai ter a cavalgada de Nossa Senhora Aparecida. Cavalgada essa que promete, viu? Vai ser um momento abençoado, um momento de muita alegria. E a cavalgada, gente, vai sair ali tradicionalmente da prainha, passando pela Rua 10, a Rua Vicente Dias Barbosa, na Rua Lourenço Dias, na Rua Tiradentes, com o rumo, gente, à Avenida José Marra, na Praça do Cruzeiro, a Praça de Nossa Senhora.
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4: É pra festejar em Nossa Senhora Aparecida.
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4: Cavalgada que vai ser tão especial.
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4: Vai ter a celebração da Santa.
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4: Os aços da nossa querida Ismênia Reis.
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4: Teremos posteriormente a cavalgada, né?
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4: Muito bem, agradecendo sempre a Nossa Senhora Aparecida. Inclusive, segunda-feira não teremos programa devido ao feriadão. Mas é sempre bom a gente louvar e agradecer a nossa mãe Maria, tão abençoada. Moçada, falando do Campeonato Brasileiro, vale ressaltar aí o seguinte, que a primeira colocação ainda está com o Flamengo, com 61 pontos, seguido pelo Palmeiras, com 60 pontos. Na terceira colocação temos o Fluminense, com 51. Na quarta, o Atlético Paranaense, com 50. E também tem na quinta colocação o Cruzeiro, com 48. O Galo, esse está aí, vindo de uma sequência de dois empates, está na sétima colocação, com 44 pontos. Na zona do rebaixamento, tem Internacional, com 31, disputando ali com o Corinthians, que está na 16ª com 32, tem o Grêmio com 30, o Remo com 24 e a Chapecoense com 18. Aí eu chamo atenção, né, que no final de semana tem o clássico dos desesperados, né? É Grêmio Internacional, meu povo, tá pensando o quê? É clássico esse que vai pegar fogo no sul do país. Eita nós! Ô meu povo, vem comigo com muita alegria falando de tudo o que acontece. É, meus amigos, vamos falar também aí simplesmente, porque hoje tem aí Copa do Brasil Sub-20, tem Palmeiras e Santos, jogo bom, hein? Jogo interessante. Agora, o Vasco continua nessa peleja aí para tentar, né, liberar o Maracanã para a partida junto com o Boca Juniors. É, meus amigos, será que vai dar certo? Por horas investidas de levar aí o jogo para outro estado, bom, essas aparentemente acabaram, né? O Vasco vai tentar mesmo permanecer no Rio de Janeiro. Olha só, vale ressaltar aí que quem vive um drama é simplesmente a Ponte Preta. Ponte Preta, a última colocada da Série B. E aí, gente, a Ponte Preta, tal qual a América, já tá na Série C. Olha aqui, gente, vamos falar assim, né? Que bobeira! A Ponte Preta lançou uma camisa hoje com referência ao título da Série C, dias depois de cair para a Série B. Ô, gente, eu vou falar para vocês, a Diadora e a Ponte Preta simplesmente viraram meme. Ô, meu Deus do céu, hein? Nossa, mas que, assim, a camisa até que não ficou lá tão grandes coisas também, né? Ficou um tom de bege, um tanto quanto estranho, mas que vacilo, gente, que vacilo mesmo. A Ponte Preta acaba essa semana de caminhar aí para a Série C e aí, de repente, eu acho que algum marqueteiro aí, né, digamos que mal intencionado ou com boas intenções demais, me faz essa bobagem. Eita, nós, é difícil, né? Futebol brasileiro que tem cada uma. Meu Deus do céu, falando nisso, vale ressaltar aí, né, que tratando-se de Série C, a gente tem agora o Uberlândia, né? Uberlândia que tá fazendo bonito e estará daqui a pouco jogando também aí, né? A Série C, vamos que vamos, torcendo para que o Uberlândia consiga, quem sabe, chegar na Série B aí, é, torcendo para que a equipe do Uberlândia, né, que é uma equipe tão tradicional aí no interior, consiga esse importante feito.
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4: Muito bem, vamos que vamos, com muita alegria, falando de tudo o que acontece aqui na 98,7. E você sabe, né? Sexta-feira, é bom demais. Sextou, né? Sextou com muita alegria, mandando inclusive aí aquele abraço pra galera que faz a diferença aí, né? Pra galera do Depósito Vitória. 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
4: Né, prestigiando essa força tão importante que vem aí simplesmente da nossa fé, né? A fé que, bom, a gente nem precisa falar, né? Faz a diferença nas nossas vidas, é esse guia, e Nossa Senhora Aparecida, né? Sempre tão importante. Moçada, vamos que vamos com muita alegria, e eu vou falar para vocês aí que do dia 5 ao dia 16 de outubro estão abertas as inscrições para o Campeonato Rural. Cada equipe poderá se inscrever com 25 atletas e 3 membros da comissão técnica. É, moçada, inclusive, vale falar, as inscrições são realizadas no Poliesportivo. Olha o telefone, 98413-4333. E aí eu vou chegar mandando um forte abraço pro nosso querido amigo Zezinho de Angicos. Ano passado o título ficou com o Bom Jesus de Angicos. É, o campeonato rural que aconteceu em 2025, que reuniu cerca de 200 atletas e 8 equipes. Lembrando que a gente tem que montar uma equipe aí que tenha vínculo com alguma comunidade rural. E também aí vale dizer, né, que o regulamento permite a inscrição de até 25 atletas por equipe, e também jogadores menores de 18 anos podem participar, mas precisam, claro, né, da autorização dos pais, né? O papai e a mamãe fazendo a diferença lá e chancelando esse jogador aí que vai estar com certeza fazendo bonito. Sensacional, sensacional. Vamos que vamos com muita alegria nesta sexta-feira maravilhosa, mandando um forte abraço para o nosso querido amigo Pedras, hoje no Pedras Rock Bar, gente, simplesmente tem aquele estrogonofe maravilhoso. Eita, nós, o Pedras, que faz tanta coisa boa, né? A gente fica até com água na boca quando a gente pensa. Nossa Senhora, é muita coisa boa para deixar aí, claro, a sua noite espetacular. É, tem aquela tradicional bola com salsicha. Ô, gente, falando nisso, vou mandar também um forte abraço pro meu amigo Júlio. Ô, Júlio, eu fico só na dúvida. Eu tô mandando um abraço e você tá aí no São Luís ou no Centro? Esse que é flamenguista, apaixonado pelo Mengão. Ei, Júlio, vou te contar, hein, Mengão, que deu aí mole pro menino Neymar. É, 2 gols do Neymar, como eu já disse, mas o Neymar, esse, não garantiu a vitória do Santos, foi só o empate. E vale ressaltar, domingão tem clássico Fla-Flu, meu amigo, na tabela do campeonato aí, né? O Flamengo ainda continua líder, mas eu vou falar para você, ô Júlio, será que não vai perder esse campeonato pro Palmeiras, não? A coisa tá complicada, hein? Vamos nessa, afinal de contas, é sexta-feira e estar com vocês é sempre um presente. Vou tomar aquele copo d'água, depois eu volto falando de Atlético e Cruzeiro para trazer a informação precisa aqui na 98,7. Vamos que vamos, com muita alegria.
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13: 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Essa é nossa. 6h40.

0: E vem comigo nesta sexta-feira, dia 9, falando do Galo, simplesmente falando do Clube Atlético Mineiro, que no dia de ontem empatou com o Atlético Paranaense. É, meus amigos, no jogo dos Atléticos, deu empate, meu povo, vamos que vamos. Inclusive, eu vou falar para vocês que o Atlético tem desfalques aí contra o Santos. É, vamos que vamos, falando de tudo o que acontece. Mas antes eu tenho que dizer para vocês, olha só que coisa, hein? Meu Deus do céu. O Lianco explicou o lance inusitado e comemorou o empate do Atlético. Só acontece comigo mesmo, disse ele. O zagueiro, gente, que participou do lance que colocou o Atlético Paranaense em vantagem, mas no final ali, esse ajudou o Atlético ali a garantir este empate, gente. Eita, nós nos acréscimos. Após aí a partida, o defensor comentou sobre o lance. A sequência foi muito rápida e o desfecho, bom, foi com o gol, que é o mais importante. Vamos ver o que vai acontecer. Lianco, esse que avaliou que o seu desempenho aí foi fundamental para que o Atlético siga buscando o seu objetivo aí, que é claro, né, ficar entre os primeiros colocados. Vamos que vamos, com muita alegria, e vamos falar do DM também, né? Eita, nós! Atlético que informou um problema físico do Fred após o empate, o meio-campista que deixou o campo aos 38 minutos, ainda no primeiro tempo. Ô, gente, e que complicado isso, hein? O Fred, esse atacante que veio do exterior, uma promessa alvinegra, que infelizmente tá trazendo também essa pequena dor de cabeça em meio a esse outubro que promete ser um mês muito quente e de uma sequência de vários jogos para o Galo. Olha só, vamos que vamos. Vamos falar então que é o seguinte, presta atenção. O Tomás Coelho cumpre suspensão pelo terceiro cartão amarelo. O Tomás Pérez foi expulso no empate do Atlético Paranaense. E o Fred, esse aí que saiu de dores, o técnico Barba vai ter que passar bastante a mão na barba para ver o que vai acontecer. Meu Deus do céu, o meia Fred que será avaliado novamente se vai ter condições físicas ou não. O Atlético que não confirmou aí a gravidade da situação do meia. E o Atlético e o Santos voltam a se enfrentar menos de um mês depois da disputa pela vaga na semifinal da Copa Sul-Americana. Em 16 de setembro, o time mineiro simplesmente, de maneira brilhante, graças ao goleirão Gabriel Delfim, conseguiu aí fazer a diferença e fazer um milagre e levou o Atlético para a próxima fase da competição internacional. Agora é isso, né? O Atlético ter paciência e, claro, né, sabedoria aí do técnico Eduardo Domingues, o Barba, para montar essa equipe do Galo. Vamos ver o que vai acontecer. É o Galo, moçada, é o Clube Atlético Mineiro que chega no dia de hoje. Gente, ainda falando do Galo, vale ressaltar aí que a partida contra o Santos vai ser, como eu falei no primeiro bloco, às 4 horas domingão, em jogo da família, em jogo bom para chamar todo mundo para ir lá participar. Atlético está na 7ª colocação com 44 pontos. Vamos que vamos, com muita alegria. Eita, nós, hein? Olha só, eu vou falar para vocês aí, hein, que ontem o Atlético foi com muita raça e mais uma vez o Gabriel Delfim fez uma partidaça. Esse que, além de ser aí, né, atualmente titular absoluto, esse tem aí todo o carinho da massa. Os gols do Galo foram marcados pelo Bernard, numa cobrança de falta no primeiro tempo, e no finalzinho, como eu disse, pelo Lianco, quase nos acréscimos. Jogo tenso, viu? O Atlético Paranaense que botou muita pressão, mas jogar ali na Arena da Baixada, né, é complicado, vamos combinar. Vamos que vamos, com muita alegria, mandando um forte abraço para ele, Matheus Vasconcelos, esse que tá aí na parte da manhã fazendo um programa que é sucesso. Também vou mandar um abraço pro Valdir. Ô, Valdir, esse aí que tá lá no ferrador, encontrou comigo no Braulino e falou: manda um abraço, tamo junto e misturado.
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0: E vem comigo nesta sexta-feira, falando do cabuloso, é o Cruzeiro Esporte Clube que vem chegando agora. Cruzeiro esse, que bom, simplesmente tá aí nessa busca aí para chegar à Copa Libertadores da América. E com a vitória de 2-0 sobre o São Paulo, a Raposa terminou na quinta colocação. E no retorno, gente, o Cruzeiro é a primeira equipe. É, o percentual da Raposa para ir para a competição internacional está chegando na casa de 69,4%, segundo o Instituto de Matemática da UFMG. Vamos que vamos. Isso aí vale dizer, né, que o Cruzeiro, gente, agora no segundo turno, está superando simplesmente o Flamengo, está superando o Palmeiras. Cruzeiro esse, meus amigos, que está fazendo um baita retorno. É 70% de aproveitamento, está melhor aí, né, do que o Flamengo. E, por exemplo, o Atlético está na quinta colocação no retorno. Vamos ver o que vai acontecer. Cruzeiro esse que defende aí a invencibilidade de 3 anos contra o Atlético Mineiro no futebol feminino. O confronto do final de semana agora também vai ser importantíssimo. Como eu disse no primeiro bloco, teremos Cruzeiro e Atlético no Gregorão, mas a torcida vai ser do Atlético. As cabulosas que chegam para o duelo defendendo uma invencibilidade. O último triunfo aí do Atlético foi em 2 de abril de 2023. E no retrospecto aí, né, atual, o Cruzeiro tem 9 vitórias, 4 empates aí, né, e temos 3 triunfos, né, do Atlético. Vale dizer que antes do confronto deste sábado, o Cruzeiro já divulgou a lista das atletas que vão participar da Copa Libertadores Feminina. A equipe que é estreante, gente, vai participar do Campeonato Sul-Americano a partir do dia 16 de outubro, enfrentando a LDU. Sensacional! Vale dizer que o Cruzeiro Feminino também está trazendo novidade, hein? Contratou a Tuane, que estava no América, jogadora que é excelente goleiraça, está chegando aí para fazer parte desse elenco estrelado. Vamos ver o que vai acontecer. E olha, gente, o Cruzeiro esse aí vai encontrar um adversário muito interessante. Vai encontrar o Bragantino, e o triunfo sobre o Bragantino colocou o Cruzeiro com o pé fora no Z4. Moçada, olha só, o Cruzeiro na próxima segunda-feira, dia de Nossa Senhora Aparecida, padroeira do Brasil, vai jogar contra o Bragantino. E o adversário foi aí importante para a recuperação da Raposa. Frequentador da zona de rebaixamento nas 10 primeiras rodadas, o Cruzeiro fez aquela virada de chave a partir do Bragantino. Pode ser aí mais um ponto positivo para que o Cruzeiro faça melhor agora. Meus amigos, vamos ver o que vai acontecer. Mas a gente vive um novo cenário, né? Do Cruzeiro que teve uma subida meteórica aí. Vale dizer que o time celeste está fazendo bonito. Já o Bragantino, esse que era nono na oportunidade, né? Esse tá na sétima colocação e com a sétima colocação no retorno e com a 18ª melhor campanha ali do Campeonato Brasileiro. Melhor é uma palavra muito forte, né? Vale dizer que do lado do Bragantino, a gente tem ali o Nicolas Lacarmon, treinador, esse que já passou pela Raposa. Inclusive está com o futuro especulado ali na seleção chilena. Poderia esse estar indo embora também do Bragantino. Vamos ver o que vai acontecer, né? Falando do cabuloso, vamos falar também do cabulosinho, dos Crias da Toca, o Sub-14, que venceu hoje por 2-0. Ô moçada, eu vou falar pra você. O Cruzeiro, com essa vitória sobre o São Paulo, conseguiu aí simplesmente trazer aquela motivação a mais que tanto era necessária. É chamar a torcida também para participar junto contra o Remo no dia 23, esse jogo da família, em sexta-feira à noite. Bacana demais. Gente, mas antes disso, o Cruzeiro ainda pega o Bragantino e pega o Grêmio fora. Meus amigos, vamos ver o que vai acontecer. Notícia boa vem do DM. O Victor Gabriel é liberado aí do retorno e o Gabriel Peck. É, moçada, vou falar para vocês. O Superior Tribunal de Justiça Desportiva julgou o recurso aí com antecipação da volta do zagueiro aos jogos oficiais. E vamos ver aí, simplesmente, né? O Vitor Gabriel, que tá lá no Internacional, vai poder voltar. E a questão do Gabriel Peck, bom, fica aí a expectativa. É o Cruzeiro, meus amigos, que vem chegando nesta sexta-feira aqui no programa No Mundo da Bola.
1: 6h53.
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1: 7 horas.

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0: 7h46.
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0: Obrigado!
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2: 7:55.

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10: 8 e 4.

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